Magnífica versão de Christian Smith para Dark and Long dos Underworld. Segunda hora do MK3, boa noite mais uma vez, um bom fim de semana para todos. Twin Humanities de White Square, colado a You Don't Want This de Come Love. Dançamos juntos até perto das duas. Edição 35 de 2026. Mundo eletrónico em absoluto.

Don't Want Us, White Square to Win Humanities, a grande remix de Christian Smith para Dark and Long dos Underworld, e esta nova versão de Patrice Baumel para Meridian de Montero. The Train de DJ Vibe e Fragoso, logo a seguir. Modo MQ3 até às 2 na Antena 3.

Train, DJ Vibe Fragoso, remix de Patrice Bommel para Meridian de Montero. E música nova de Sam Goku, há muito que não fazia parte das nossas escolhas. Interrelation, tema título do seu novo EP. Ainda nesta sequência de Idea, Luca Bachetti e Momentum.

em plena reta da meta desta edição do MK3. Interrelation de Sam Goku. VIP a Luca Bacchetti. E Gaspona Momentum. Ainda sobra a destra de Rovag Room.

Bag Room, Sabra Desha, Luca Bachetti The Idea, também Momentum de Gaspona e Interrelation de Sam Goku lá ao fundo. Música nova dos Frankie and Sandrino, Take Me Back. Down, down, down to the underground.

and Sandrino, Take Me Back. Dino Lani, Jarvis Cocker, Magic House. É tudo por hoje. Um ótimo domingo e uma boa semana. 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

toda a gente não facilita na escrita, para toda a gente que acredita no que faz e no que fez, para toda a gente que ouve sons mais do que uma vez, que sabe que ela assume natural, diretamente a raiz. 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

Olá, boa noite. Hoje o Muitos Mundos tem uma pergunta. Onde estavam em 1996? É essa a questão que alimenta o programa de hoje. Recua até 1996, 30 anos, para recuperar alguma da música que fazia diferença na altura. Começámos com os Underworld, não parece, mas é Underworld. Eles lançaram em 1996 o álbum Second Toughest in the Infants, o disco de Born Sleepy, mas eu preferi ir buscar a faixa mais curta e menos virada para a pista de dança, chama-se Blue Sky. 1996 foi um ano de música diversa, os anos 90 foram especialmente férteis, musicalmente, aliás, surgiram até géneros novos, variantes específicas. Na improvável Áustria, por exemplo, havia uma cena liderada por Kruder and Dorfmeister e muito influenciada pelo dub. A cena de Viena teve vários representantes, além de K&D, Sofa Surfers, por exemplo. Mas agora vamos ouvir Tosca, foi a minha escolha, um projeto de Richard Dorfmeister, que em 1996 editou Fuck Dub, foi o segundo EP. O álbum, Ópera, sairia em 1997.

Muitos mundos hoje centrados em 1996 e na música que se ouvia ou que eu ouvia há 30 anos. Depois de Tosca em Funk Dub, este é Funky Porcini, o britânico James Burdell, aqui a representar uma das editoras mais importantes da época, a londrina Ninja Tune, dirigida pelos Cold Cut. Na altura, a Ninja Tune era com a Warp, uma das editoras mais importantes da nova música eletrónica. Já lá vamos, à Warp. Antes, um desvio até território francês. 96 foi um ano de ouro para o French Touch. Pessoalmente, o disco francês que mais me marcou nesse ano foi Pan de Sol, dos Motorbass, que agora ouvimos em Neptune. Os Motorbass eram Philippe Sdard e Étienne de Crécy. O primeiro vinha de La Funk Mob e formaria os Cássios depois de Motorbass. Já Étienne de Crécy lançava no ano seguinte, 97, a Operação Super Discount, tornando-se num dos maiores heróis do French Touch.

Os filtros do French Touch inundaram-o muitos mundos. Hoje parámos no tempo, em 1996. Estou a recuperar alguma da música que saiu nesse ano e que eu acho especialmente relevante. Ouvimos agora os Motorbass em Neptune. De França, regressamos ao UK, agora sim para dar protagonismo ao Warp. Ouvimos um dos seus artistas mais representativos, Aphex Twin, claro, Richard E. James, que em 1996 fez esta espécie de canção pop. Chama-se Milkman, é assim um exercício irónico e corrosivo. Vem no EP Girl Boy. Continuem desse lado, depois vamos até Detroit. 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
1: Muitos Mundos, focada em 1996 e música saída nesse ano. Há pouco ouvimos Milkman da FX Twin, agora são os Drexia com Bang Bang. Drexia, dupla de Detroit, ligada ao coletivo Underground Resistance, tornou-se quase mítica pelo imaginário aquático que criou, de uma super raça descendente dos escravos deitados ao mar por barcos negreiros durante o período do tráfico de escravos. Não posso dizer que Drexia fosse uma referência comum em Portugal em 1996. Na altura, o tecno-americano apenas começava a ser conhecido na Europa e também em Portugal. Além da tríade de Juan Atkins, Eric May e Kevin Saunderson, os fundadores, digamos, ou de Jeff Mills e Carl Craig, não havia ainda muita noção do que era o tecno de Detroit. Pessoalmente, só descobri Drexia já neste século. Acho este Bang Bang um exemplo notável de eletro dos anos 90 e um exemplo mais desfiado, ou menos óbvio, da música feita em 1996. Voltamos ao Reino Unido agora com Fotech em The Hidden Camera. Em 1996, o drum and bass já estava, digamos que, consolidado e expandia-se em muitas direções. Fotech era da facção escura e preocupada. Hidden Camera reflete sobre a vigilância contínua que começava a fazer-se sentir no espaço público. Há que dizer que em 1996 poucas eram as pessoas com telemóvel e estes ainda nem sequer tinham câmara, o que se considerava uma ameaça de vigilância permanente então, hoje parece francamente inócua quando comparada com os mecanismos de controle da atualidade.

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1: Dizia eu há pouco que em 1996 o drum and bass expandia-se em muitas direções. LTJ Bookham, que ouvimos ainda, militava no lado mais atmosférico, não só na música que fazia e assinava em nome próprio, mas também na que editava na sua Good Looking Records. Ouvimos agora Mood Swings, é o próprio LTJ Bookham no volume 1 da série Earth, saído precisamente há 30 anos na Good Looking Records. Hoje, Muitos Mundos concentrou-se numa parcela de espaço-tempo específica, 1996. Como sempre, ficou muita música por passar, mas não resisto a terminar com Herbert, que editou nesse ano o álbum 100 Pounds, um disco de house que ainda hoje gosto de ouvir e dançar. Ficamos com See You on Monday, porque é de facto na segunda-feira que volto, também às 9, com Pontos de Luz. Ainda antes do final, vamos ter tempo para mais uma faixa de 1996, DJ Shadow no álbum Introducing, que saiu também nesse ano. Se quiserem saber o que passei, procurem-me nas redes sociais. Sou Isilda Sanches, partilho sempre a tracklist. Fiquem bem, aproveitem. Bom resto de fim de semana com a RTP Antena 3.

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2: Olá, olá, muito boa tarde, bom fim de semana, sejam bem-vindos. Este é o Avenidas Novas, uma hora inteira, a proposta, já sabem, claro, de música mais nova na RTP Antena 3.

primeira paragem com sons e sabores do R&B canadiano Yasmin Rose Wilson. Conhecemos-a como Baby Rose, é o seu finalmente novo, longa duração, Earnolism, disco que sucede a To Myself, trabalho de 2019, portanto, 7 anos de jejum discográfico, que agora são cortados, rompidos, neste novíssimo, longa duração, Sunday, foi por aqui que começamos. E seguimos com o Talento Nacional, finalmente, também novidades de Nicki Moss, single novo, Summer Feeling, vem claro, bem ao

Primeira vidas novas de agosto e ainda com sabores a novidades. Não é assim tão comum quanto isso de estarmos em pleno agosto e termos boas novas musicais para vos dar. Inclusive discos novos que acabaram também de estacionar nas nossas prateleiras. Mas primeiro fazemos a primeira de duas paragens com nota de obituário neste vidas novas de sábado. Glenn Hansard, desaparecido esta semana, tragicamente num acidente de moto, e aqui recuperamos a Wheels on Fire, a canção que estava incluída em Between Two Shores, o disco que consagrou esse cantautor durante muitos e bons anos também no nosso imaginário. Esta semana dedicamos-lhe grande parte da edição de quinta-feira no In Memoriam do Logo CD, incluindo também as suas ligações a Portugal, a sua verdadeira epopeia a Portugal, onde por lá também estava o seu bom e nosso bom companheiro Walter Lobo.

eu disse realmente duas das notas necrológicas. Está feita a primeira. Mais à frente vamos a Paris. Para já voltamos à vocação inicial deste programa, Girls With Voice, neste Cranberry e ainda também Willow, Bone Collector. E assumimos mais uma das novidades, Ash Morrow com Ebony. Bom fim de semana. Estas são as novidades que contam na RTP Antena 3. Uma hora inteira só dessa mesma matéria.

Ebony com Ashmore neste fim de semana de Avenidas Novas. Há muitos novos nomes de lançamentos neste mês de agosto. Eu prometo para as próximas semanas de Avenidas Novas fazermos um bocadinho, um balancete deste 2026. Eu não vou chamar de Best of 2026, porque essas são escolhas que vocês terão de fazer, mas pontos de situação, vá, pontos de situação de discos de canções editadas neste 2026 e também, de alguma forma, canções e trabalhos que vão ser desvendados, revelados na segunda metade deste ano que estamos a viver. Para já, My Precious Bunny, e já a seguir vamos dar um grande salto com um artista que eu adoro. L.A. Priest tem música nova, Into the Sky.

Em nome a remeter-nos para Los Angeles, mas é do Reino Unido. L.A. Priest, Into the Sky. A vida de Sam Eastgate. Ele que está de regresso às novidades e tem algumas das canções mais simbólicas dos últimos anos para mim, claro. L.A. Priest, Into the Sky. Portraits of Tracy, música nova, Royals, Courts, ainda também Hollies. E a seguir voltamos ao In Memoriam de uma figura obrigatória da cultura francesa das últimas décadas.

Chama-se Unlearning, Oldies, na RTP Antena 3, também Portraits of Tracy com Royals Court. E estava prometido fazermos uma paragem novamente de lembrança de uma das figuras mais centrais da French Touch. Está tudo muito cruzado. Sébastien Tellier, Quentin Dupieux, ainda também Daft Punk, orbitam todos em torno dele e ele também de cada um deles. Falo de Kavinsky, desaparecido esta semana com... Tão novo mesmo, 50 anos de idade. Um regresso a Reborn, um disco que dizia muito no seu título, de uma figura que tentou muitas e boas vezes marcar o seu nome, deixar grafado o seu nome na música eletrónica, não só de Paris, não só de França, mas do mundo inteiro. Kavinsky.

Em boa verdade, poderíamos ter ido por 10, 15, 20 caminhos. Escolhemos este Zenith Kavinsky. A morte esta semana marcou-nos também grande parte da nossa atenção numa das tardes do Logo Se Vê e, obviamente, de uma rádio que se dedica muito à música e à cultura eletrónicas. Voltamos às novidades neste Avenidas Novas e as últimas são de uptempo. Neste verão 2026 temos música nova de Murmur, Don't Need It, ainda também Galeano, já a seguir com Keep On Holding On.

Estamos, como sempre, um pouco mais acelerados no final deste Avenidas Novas de fim de semana na RTP Antena 3. Já a seguir, o Nuno Reis toma conta da casa com a Caixa de Ritmos. 1º de agosto, com muitas novidades, infelizmente, não é? Em pleno mês de verão, verão quente, tórrido, com muita música nova a chegar aos nossos ouvidos. Seguimos de cena com uma figura que não sabe fazer música má, Channel Tres com Only One. Também com novidades quase quase no fecho da cortina deste Avenidas Novas, que está, como todos os outros, guardados em antena3.rtp.pt e versão atualizada também da playlist deste programa no Spotify. Temos um canal onde estão todas as playlists guardadas, RTP Antena 3. Basta procurarem por esse mesmo user. Bom fim de semana, continuem ligados aí na RTP Antena 3. Beijinhos e abraços. Bom fim de semana, se for o vosso caso também. Boas férias.

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0: Marta Rende com os seus Groove Velvet neste Release Me, para trás ainda grujão Não Me Prendas. Biba Dubi com Sunset chega já de seguida.
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Cá está a ação nacional para Tiago Tencourt com este 7 dias. Os Channel 3 e Capitão Fausto passaram também nesta manhã de domingo pela RTP Antena 3. Agora a Prof. Jam traz Perar. Esta

0: Guerra do Caulino, são os Black and Whites a marcar presença nesta hora pela RTP Antena 3. Ray chega já de seguida com Fatal, ainda Vanzi e Nanny, bem acompanhada de Carla Prata.
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0: Reta final para mais uma hora pela RTP Antena 3. Continuem ligados, depois das 8 da manhã temos a fricção científica. Até já!
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Sup Rocky com Brand Fayaz em Stay Here for Life, ainda o Snapa com sobretudo. Nicky Moss chega já de seguida atrás, Going to the Bottom, ainda This is the Place e Mau Mau Bem Bem. 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

Moses Sumney, I like it, acompanhado de Hayley Williams nesta manhã de domingo. Fumaça traz City is a Jungle com Richie Campbell e Julinho KPST.

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2: Porque é que ninguém resiste a um snack mesmo quando sente que não quer comer mais? Aposto que já todos nós fizemos essa pergunta quando comemos algo de que gostamos, apesar de não termos fome. A ciência explica agora a gula. Artigo publicado no Science Direct diz que a culpa é do cérebro. Os investigadores analisaram as ondas cerebrais de 76 voluntários.

0: procura sempre recompensas.
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2: Foi a Fricção Científica com Isilda Sanches. Agora o regresso à música. Faz o som de Bad Bunny com Close Friends.

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Instantes finais para mais uma hora pela RTP Antena 3. Depois das 9 da manhã, há para conhecer mais um tema, o último para esta semana, do Disco da Semana.

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Olá, RTP Antena 3, sejam de novo muito bem-vindos. Começamos esta hora com o Som Nacional de Carlão e, passo a passo, ainda Maya Blandi com I Don't Need.

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Maya Blandy com esta I Don't Need, e recebemos ótimas notícias de quem? Dos Fontaines DC. Para além de terem novo álbum, vão iniciar a sua digressão onde? Em Portugal, já no mês de outubro. Chegam agora com Favorite.

0: Romy com Love Who You Love. Agora está na hora do disco da semana. Vamos conhecer o último tema em destaque no novo trabalho de Phoebe Bridgers. Dá o nome de Lost Weekend. Dentro está Has a Ball.
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As Above de Phoebe Bridgers, mais um dos avanços de Lost Weekend, o disco em destaque esta semana pela RTP Antena 3. Agora Benjamin com os seus Dias do Nada.

Sienna Spiro is not my baby, I'm his. Gostamos muito deste tema. Para trás ainda Valhote do Carmo com Sem Vagar e os Almost Monday. Harold chega já de seguida com Rivais, ainda.

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8: Hora 10 pela RTP Antena 3. Sejam de novo muito bem-vindos. Beyoncé chega agora com Morning Dew, ainda Bispo.
7: Valentina Jesus, na RTP Antena 3.

0: Perfeito, vou voltar a ativar isto.
1: Cá está o Bispo com este Full Energy. Os Salt chegam com Good Things Will Come After the Pressure. É preciso acreditar nisto.

Casper com o Jogo Eleve, não vai sozinho, trouxe Bambino e Milton Gully. Os The National chegam com Blood Buzz, Ohio.

Cana com a sua Karina a fazer, como sempre, sucesso nesta manhã de domingo pela RTP Antena 3, a Future e T-Rex já de seguida. 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

Rádio Final para mais uma hora pela RTP Antena 3. Continuem ligados, depois das 10 da manhã chega mais um. Vocês sabem lá, bom fim de semana.

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1: Arranca agora mais uma emissão do Vocês Sabem Lá, aqui na RTP Antena 3. Sejam muito bem-vindos. Trago hoje para a conversa uma das barbas mais reconhecidas da música nacional. Mas Joaquim Albergaria, é ele o nosso convidado de hoje, está muito longe de ser uma única coisa. Tanto na barba como na música, do hardcore ao punk, do experimentalismo sónico a uma banda de baile. Joaquim Albergaria já fez um pouco de tudo, ao microfone, na bateria, agora às vezes também um bocadinho na produção e muitas vezes tudo isto ao mesmo tempo. Vicious Five, Paus, Bateu, Matou, desde o início do ano no seu novo grupo Mães Solteiras, são os seus trabalhos, projetos mais reconhecidos do grande público, mas lá está, há muito mais a gravitar à volta de Joaquim Albergaria. Muito bem-vindo, Joaquim.
2: Obrigado, Bruno.
1: Olha, este ano de 2026 está a ser bom para ti?
2: Sim, está a ser muito bom. Acho que é capaz de ser dos últimos anos, dos anos com mais, com agendas mais preenchidas. Uhum. Ou seja, estou a tocar muito ao vivo este ano.
1: Isso dá cabo da cabeça também, certamente. Da cabeça em termos de planificação, de coisas para fazer, de agendas pessoais, conciliar com o trabalho.
2: Eu acho que com o tempo, um músico que se quer profissional ou que se queira profissionalizar tem que ter um prazer em ver uma agenda cheia. E aprender a ter prazer a gerir isso. Especialmente quando eu sei que os músicos de sessão fazem, aqueles que mais contratados fazem. Há ali uma lógica de malabarismo, uhum, de calenda que é preciso. E eu tenho algum prazer nisso, na verdade. Há um bocadinho de booker em mim também, se bem que nunca fiz isso. Esta coisa de gerir calendários e perceber logística da coisa, tem que haver prazer nisso, não é uma tortura.
1: És muito metódico nisso?
2: Não, de todo.
1: Ainda por cima.
2: Foi uma coisa que me obriguei. Sou disciplinado. Forcei-me a ser disciplinado, e isso obriga a inventar métodos e adaptar-te a métodos, mas não comecei metódico, não comecei disciplinado de tudo.
1: Olha, vamos então aqui fazer uma espécie de resumo daquilo que está a ser este ano e daquilo que andas a fazer nos últimos tempos. Está a ser um ano de bailes com os Bateu-Matou. Bailes ao vivo, até festas comunitárias, por assim dizer, quase, não é?
2: Certíssimo.
1: Ali na casa Capitão, em Lisboa. Se calhar com novas canções, se calhar com um novo disco para breve, não sei, um EP provavelmente. Mas também uma banda nova, com novos concertos. Está a ser entusiasmante.
2: Imagina, esta coisa de fazer música não é fazer a mesma música todos os dias. Ou seja, tenho zero interesse em ser essa pessoa. É sobre desafios, é sobre aprender coisas novas, é sobre o que é que eu ainda não fiz, o que é que me dá prazer e eu não estou a fazer. É sobre essa sede, é sobre essa procura.
1: E o percurso tem sido quase sempre assim, não é?
2: Sempre. Acho... É a única forma que eu consigo arranjar entusiasmo para fazer. Não, e na verdade é assim que é naturalmente. Uhum. Ou seja, entusiasmo porque é assim naturalmente. O que é seguir? Lá em casa a minha esposa fala dos meus ciclos de 5 anos. E agora estes 5 anos é o quê? E o que é que vais fazer? O que é que estás a pensar? Temos muito essa conversa. E é sobre isso, é sobre o que é que me falta aprender, o que é que me falta fazer, o que é que eu tenho saudades de fazer.
1: E tens sempre a sensação que ainda falta fazer tudo, ou não?
2: Eu sinto que ainda há muitas coisas para fazer e na verdade interpreto o tédio ou uma ideia de marasmo como tipo, ok, tens que pensar em qualquer coisa para fazer. Seja no processo que está a acontecer. Se há uma ideia de marasmo é porque há alguma coisa que tem que ser pensada ou há alguma coisa nova que tem que entrar no contexto. E é um bocadinho, quer dizer, que não é diferente da forma como eu penso canções ou como eu penso trabalho. Se aquilo aborrece é porque é preciso qualquer coisa. E a carreira pensa da mesma forma.
1: Mas uma curiosidade, no meio de tanta alegria e de uma banda nova de bailes que estão a acontecer, e já podemos falar um bocadinho mais deles, uhum, daqui a pouco, estás a ter também um ano fúnebre no meio disto tudo, não é? A enterrar uma banda que foi a tua casa nos últimos contas feitas, 18 anos, os Paus.
2: Em 29 de novembro deste ano fazemos 18 anos e morremos nesse dia.
1: Como é que se lida com a morte de uma banda, com o enterro de uma banda, Joaquim?
2: Na verdade, esta morte foi uma decisão. Uhum. Ou seja, vem exatamente do momento de análise, como eu estava a falar, deste que marasmo é este, que entropia é esta que estamos a sentir, o que é que há vontade, temos uma ideia de ciclo a 5 anos, o que é que vamos fazer a seguir, porque tu nunca fazes um disco para agora, fazes um disco para trabalhar 2 anos para a frente, fazes,
1: uhum. Ou seja, tudo de viver com ele durante muito tempo
2: e com a intenção de o que é que isto vai gerar, que tipo de avenidas de oportunidade é que isto vai gerar, com quem é que tu vais relacionar, artisticamente qual é a intenção, comercialmente qual é a intenção, e trabalhas sempre com 2-3 anos para a frente. E nós demos por nós a não estar entusiasmados com essa ideia de os próximos 2 anos, os próximos 3 anos, nem de termos visão, nem de termos ambição ou sede para isso. E a conversar sobre isto, a planificar o que queria ser o próximo ano, a ideia de e se acabássemos acabou por nos entusiasmar como derradeiro projeto artístico, como se a decisão de acabarmos, a decisão de morrermos fosse o tema do disco, fosse o tema da tour, fosse inclusive uma forma, um formato qualquer de pensar a composição e de pensar, e isso entusiasmou-nos, entusiasmou-nos artisticamente, isto é.
1: Agora disseste uma coisa que me deixou, até me fez assim palpitar um bocadinho o coração, que é quem é que tem essa ideia, quem é que atira primeiro para a frente essa bola de e se acabássemos?
2: Na verdade foi uma coisa meio síncrona, meio tipo uma cota, a gente podia dizer que ia acabar, uhum. Mas man, não vamos fazer isso, bora acabar e transformar isso em coisa, e a coisa ressoou rapidamente, ou seja, na verdade era uma ideia que estava latente, não é? Que estava presente na discussão, era só qual era a melhor forma de verbalizar isso.
1: Exatamente.
2: E há paus, esse tornou-se tema, tornou-se motivo, sabes? E foi bué da fixe, foi um disco super fixe de se fazer.
1: E depois a ideia de explorar isso artisticamente, de facto, é muito interessante. Seja, recordo-me que, por exemplo, os Buracas São Sistema, por exemplo, acho que foi em 2011, fizeram um disco chamado Comba.
2: Yeah.
1: Que Comba significa mesmo isso,
2: a celebração,
1: um ritual fúnebre angolano. E daí por mim também a pensar nisso, nessa ideia de como o enterro, que é o nome do disco, dos paus, acaba por ser uma exploração artística, uma visão artística também, não é?
2: E acima de tudo, para nós responde a uma outra coisa que eu acho que também é da fixe, que é, havia uma certa frustração de nós não sentimos que já não estávamos a controlar a narrativa de como é que os paus iam para cima de palco, como é que os paus chegavam a uma ideia de público ou impactavam uma ideia de público, ou seja, sentimos que estávamos a perder relevância, e a não controlar a forma como chegávamos, como a nossa música chegava e era amplificada, ou seja, imagina, são 17, 16 anos a fazer um tipo de música com um tipo de banda que é completamente atípica, ainda é.
1: Já vamos falar sobre isso.
2: Ainda é atípico, não é? O que a gente conseguiu fazer foi uma aberração estatística, e era mais do que normal nos anos onde o rock vai perdendo de relevância, quanto mais o rock mais experimental, a gente insistia, nem sabia fazer os quatro juntos coisas que seriam pop. A pop que fizemos, ou as canções que fizemos, que conseguiram tocar em rádios como aqui a RTP Antena 3, ou dar-nos alguma visibilidade, também foram uma coisa meio estranha. Portanto, era normal que a nossa agenda fosse diminuindo, era normal que o nosso público fosse diminuindo. Isso vem com uma certa frustração, obriga-te a reconhecer uma data de coisas. Portanto, muita da nossa decisão de terminar também tem a ver com esse reconhecimento de que não estávamos a controlar a nossa história. Portanto, ao decidirmos acabar agora, é a melhor forma de controlarmos o fim dessa história.
1: Isso é muito bonito, quase até em termos de psicologia da coisa, não é? Quase que parece que foram todos um bocadinho, não sei, digo eu, tiveram todos deitados nos divãs uns dos outros, não é? Tiveram que se ter esse debate quase psicológico.
2: Sou eu a processar isto, eu, e a verbalizar desta forma. Eu acredito que tanto o Fábio como o Eli como o Makoto processarão de outras formas, mas o consenso destas decisões e do momento e do que fazer é este que estamos a fazer agora. Exatamente. Um último disco, uma última tour, um disco feito com bocados e memórias das músicas todas, citações dos momentos todos que a banda viveu junta, e a decidir, um disco que é sobre decidir morrer.
1: Exatamente. Foi também por causa disso, por este final de Paus, por este enterro dos Paus, que tu decidiste e tiveste vontade de arrancar, por exemplo, com Mães Solteiras. Fica quase com aquela ideia de ter dois animais de estimação. Vão ter dois animais de estimação para quando um deles partir, o luto ser um bocadinho mais
2: confortável. É uma boa metáfora. Mas deixa-me pensar, do ponto de vista cronológico, se isso é assim... mais ou menos, ou seja, a gente está a tomar essa decisão de como é que arrumamos a casa dos Paus, e eu lembro-me de começar o ano 2025 a pensar, eu tenho vontade de cantar só outra vez e não estar agarrado a coisas
1: montar uma banda, uma bateria siamesa.
2: Se calhar era fixe estar um bocadinho mais autónomo outra vez, e tinha vontade daquele entusiasmo rock e punk outra vez, até porque o mundo estava a dizer que era preciso canções punk outra vez, pelo menos a forma como eu sei reagir. Exato. a um mundo assim, é um registro que me é familiar, que me sai com alguma naturalidade. E estava a pensar, e tinha falado com algumas pessoas, e o convite do Ricardo e do André veio organicamente na altura certa de que eu estava à procura essa avenida. Agora, se essa avenida já era, eu já estava a pensar nisso porque sabia que os Paus estavam numa fase terminal. Não sei se quer ser esse namorado, mas que só acaba com uma opção B, mas foi mais ou menos isso que aconteceu, mas não foi por isso que aconteceu.
1: Exatamente. Já vamos falar um bocadinho mais de Mães Solteiras. Queria ainda terminar aqui uma ideia à volta dos Paus. Os Paus, falo de um grupo formado então por ti, pelo Hélio, pelo Makotó, pelo Fábio. E também, acho eu, em dois álbuns ainda do Shella. Foi só um álbum do Shella. Acho que foram das bandas que mais marca, pelo menos a mim, deixaram naquilo que foi feito nas últimas duas décadas em Portugal, porque foram verdadeiramente experimentais nessa ideia. Não só pela bateria siamesa, que foi um conceito único, diria eu, mas também até pela própria forma, ou pela forma como vocês compunham os discos. Havia essa ideia, e vocês sempre partilharam isso, de não há nada pré-feito. Quando vamos para o estúdio para gravar e vamos ver o que é que sai. E isso eu acho que é mesmo um conceito de exploração estética ao máximo. Daí a minha pergunta, tu não tens um bocadinho de pena de ver tudo isto partir, de arrumar uma bateria siamesa que fez tanto por ti?
2: Não.
1: Estás bem resolvido?
2: Não, imagina, a gente fez bué de coisas. A gente fez bué de coisas, são 18 anos com 6 discos, acho eu. Paus, Clarão, Mitra, Madeira, Yes, Paus e o Caos, Enterro, 7. Mais o É Uma Água, que é um EP. Estamos Juntos, que é outro EP. E o Bota Perna, que era uma cena com o Blitz.
1: Exatamente.
2: Ou seja, muita coisa. Sim. E fomos a muitos sítios e passámos muito tempo juntos. Eu sinto que aprendi muito como pensar a música. Este trabalho de consenso e de concílio e de entender a visão do outro, este lado íntimo da colaboração. Paus foi um workshop longo de aprender isto, e que é muito fixe, especialmente com o método que tu fazias. Ou seja, não era a lógica do autor que escreveu uma canção e olha, tomem lá aqui, agora bora lá arranjar isto. Não, era sobre compormos os quatro em tempo real, direto para a cassete. E com a vulnerabilidade de repente a tua parte da tua bateria estava a ser avaliada e pensada e recomposta por os outros três que estavam lá dentro, e com um tipo de escrita que era assim meio automática, meio stream of consciousness. Daqui vamos para onde? Há aqui isto, olha, se reagíssemos aqui, olha, apareceu isto. Dava um lado imprevisível, deu sempre um lado imprevisível às composições da banda. Portanto, eu acho, e já fizemos muito isso. Eu já fiz muito, muito isso e haverei de fazer outra vez, não sei como, falamos daqui a 5 anos. mas eu sinto que é um processo que eu já passei muito tempo dentro.
1: É a tua maior relação
2: absolutamente
1: da música?
2: Absolutamente.
1: É. Até porque há esse lado muito interessante, que os Paus crescem numa altura daquele boom grande da internet, quase numa, né, e até naquela idade de ouro da música, da música portuguesa, por assim dizer. Acho eu. Aquilo pós 2000, em que os artistas começam a ser verdadeiramente independentes,
2: certo,
1: começam a negar as... A negar, não é negar, mas a trabalhar autonomamente sem precisar de uma editora, e acaba até por ser uma exploração daquilo que tu tanto advogaste na tua juventude,
2: certo,
1: que é o DIY. E é. Vocês conseguiram-no verdadeiramente fazer, e com este sucesso que acabaste por descrever.
2: Sucesso artístico, sim, definitivamente, sim. E sucesso de oportunidades. É pecador, sim, eu percebo isso. Foi a altura onde os músicos e as músicas portuguesas aprenderam a dizer: não, espera, não é sobre quão bem eu consigo mimetizar uma ideia de sucesso qualquer externo, ou é sobre quão único é que eu consigo ser. Até porque o mundo todo estava a dizer que era isso que era fixe na altura. Não é? Os anos também são os anos de ouro da Pitchfork, por exemplo.
1: Exatamente.
2: E da celebração do
1: Primavera.
2: Do Primavera. Exato. O boom do Primavera. E a celebração das aves raras, das peças que não encaixavam, não é? De repente era isso é que era fixe. Tipo, não há prateleira para esta banda. Ótimo. É isso que eu gosto mesmo nisso. E Portugal também teve oferecendo-nos muitos bons nomes. Nessa leva, claro que sim, nesse sentido eu concordo contigo. Agora, se nós fomos DIY, fomos DIY no sentido de que nunca fomos formulaicos, ou seja, tipo, está aqui uma banda como se pedia, por exemplo, nos anos 80 ou nos anos 90, precisamos dos Red Hot Chili Peppers portugueses, precisamos aqui dos Pearl Jam portugueses. Não havia, tipo, passa os anos 2000 e tipo, esse pesadelo, essa abordagem da AR deixou de existir, e a comunidade de artística também não estava a oferecer isso, e o público também não queria ouvir isso. Portanto, houve essa convergência, mas nós sempre tivemos relações com editoras e com majors. Uhum. Ou seja, na verdade a gente é capaz de ter feito o tríptico perfeito. A gente começa na Valentim, lança o primeiro na Valentim, depois lançamos dois na Universal, lançamos um ou dois na Sony, e depois os outros sim independentes. Ou seja, o fim da carreira é independente. Mas são contratos de licenciamento.
1: Exatamente.
2: Seja, não é full artista tudo. Não sei,
1: foi de entregar, entregam às editoras a vossa visão e a coisa.
2: Ou seja, não houve concessão nenhuma artística. Exatamente. Nunca.
1: Esse espírito do it yourself, que tanto perseguiste, e ao qual chegaste, tu voltas a ele agora em Mães Solteiras.
2: Em Mães Solteiras, a produção é toda nossa, os masters são nossos, e existe uma relação com a Omnicord de edição.
1: Exatamente.
2: De edição e distribuição. Os Batom Matou absolutamente independentes em tudo.
1: Exatamente.
2: Portanto, não tenho um contrato assinado com ninguém em banda nenhuma hoje em dia.
1: Exatamente. Falando aqui de Mães Solteiras, vocês editaram este ano o vosso primeiro disco, Vamos Ser Breves, uma coisa que apareceu assim quase de uma explosão, por assim dizer. Quando digo vocês, digo o Ricardo Martins, o André Henriques e o Pedro Cobrado. Mas este Vamos Ser Breves é um título que indica o quê, Joaquim?
2: Para já é um não compromisso com longevidade. Ou seja, não é sobre ei, agora durar para sempre. É um reconhecimento que isso é falso. Ou seja, não deve ser motivação. E foi, do ponto de vista artístico e estilístico e de entusiasmo, uma carta de amor ao lado imediato do punk. Ou
1: sim.
2: Seja, eu não preciso de 5 minutos para transmitir uma ideia e uma emoção. Na verdade, consigo transmitir várias em 1 minuto e meio. E é esse entusiasmo com esse lado rápido e imediato do, que o punk nos ensinou enquanto éramos miúdos, tinha a ver com isso. E é isso, ou seja, é um reconhecimento de que somos perenes e tipo um prazer nessa coisa imediata e rápida e explosiva, como dizia.
1: Exatamente. Canções curtas, mas com muito a dizer.
2: Sim, absolutamente.
1: Fico, e acho que existe um bocadinho essa curiosidade. Para ti, há aqui alguma sensação de regresso, por exemplo, aos tempos dos Vicious Five? Ou é. Ou moram. Ou existem muitos punks onde se pode morar?
2: Eu não tinha pensado nisso. Se é um regresso ao que era Vicious Five. A alegria do rock, sim, absolutamente. A alegria do punk, absolutamente. Mas eu estava preocupado com outras coisas na altura de Vicious Five. Era mais...
1: A tua cabeça estava noutros sítios?
2: Noutros sítios, ou seja, a rebelião ali era mais estética. Uhum. Era isso, era uma ideia estética daquilo que falávamos. E absolutamente de juventude, de celebração de juventude. E que foi ótimo, foi maravilhoso. Aqui é outra coisa, eu acho que falo pelos quatro, esta vontade de pensar aos berros, não é? Uhum. E de comunicar rápido com as nossas preocupações, vem num amor ao punk e ao hardcore, mas vem de uma preocupação quase de pai também.
1: Sim.
2: Vem sobre isso, ou seja, muitas das preocupações que a gente está a pôr em canções têm a ver com preocupações como é que a gente deixa este mundo para os miúdos. Vem daí.
1: Como é que eles o vão agarrar? Yeah. Portanto, às vezes,
2: e vamos reagir agora, vamos tipo, pensar juntos nisto agora, vamos dar as mãos e criar aqui uma ideia de comunidade agora, porque é preciso agora, porque a gente não vai estar cá sempre. Não é?
1: Precisamente. O que é que mães solteiras já te deu em termos pessoais nestes, vou dizer 6 meses de disco?
2: Para já emociona-me sempre. Quando as canções começaram a aparecer e começámos a tocar juntos e começámos a ouvir aquilo gravado e começámos a ir a tocar ao vivo e a ver as pessoas a cantar e que tipo de pessoas é que nos aparecia a cantar e que se aproximaram imediatamente da banda. Esse lado agregador daquilo emociona-me imenso. E depois é isso, ou seja, a falta que nós sentíamos que este tipo de música nos fazia, havia pessoas que também sentiam. Uhum. Falta disso, música rápida, imediata, simples, explosiva, que diz as coisas, pensa do que está a passar à volta, considera quem está à sua volta. E reconhece a experiência do outro nas suas canções. Havia outras pessoas que sentiam, em português, havia outras pessoas que sentiam falta disso. E depois uma coisa que me emociona muito é tipo eu ver pessoas da minha idade, também com cabelos brancos, a cantar e a entregarem-se a isso, e os filhos dessas pessoas a sentirem a mesma energia, um entusiasmo no punk.
1: E a partilhá-la com os pais às vezes.
2: Tipo, eu comecei a ouvir isto e o meu puto no carro disse que gostava e de repente ele começou a ouvir punk rock por causa do sala de espera. E depois vem para o concerto e estás a ver, esse lado agregador. Uhum. Emociona-me, bué. Como me emocionou nos primeiros concertos de punk rock que eu fui, que eu percebi, espera, isto é um todo, isto é uma comunidade, eu pertenço aqui, eu tenho lugar aqui, na minha estranheza, eu tenho lugar aqui. De repente ver isso repetir-se de outra forma, por causa de canções que eu, o André, o Ricardo e o Pedro precisávamos de fazer. Uhum. Não dá para não sentir emoção.
1: Sabes que eu tenho uma curiosidade e pergunto-te isto, que é muito diferente fazer uma banda destas, com esta velocidade, em 2026, do que é, por exemplo, fazer como fizeste.
2: Porra, absolutamente diferente.
1: Em 2000, até porque uma pequena provocação, se calhar vocês até já conhecem um bocadinho os truques da indústria, não é? Calhar, hoje em dia já podem usar in-ears, que era uma coisa que se calhar não é como tipo jogar póquer com os ases todos na mão.
2: Eu diria que sim. Várias coisas. Só o simples facto de tu poderes, tipo, grava lá esta ideia no telemóvel, só este lado operacional de sala de ensaio já é tipo anos de luz do que aquilo que a gente conseguia fazer. E a ideia de depois pegares nisso e chegares a casa e meteres o ficheiro dentro do computador e poderes tipo cortar e não sei o que editar e poderes gravar uma voz por cima e dizer, se a gente tentasse assim esta coisa, ou seja, de repente um ensaio é otimizado no que em 94 duraria 2 meses de ensaio. Um ensaio, se calhar, estou a ser só do
1: factual.
2: Ponto de vista
1: da produção
2: e de como é que tu tipo testas coisas, já para não falar que são em média 30 anos de carreira, tipo o André, o Ricardo, eu e o Pedro devemos estar a brincar às bandas há 30 anos. Ou seja, para além disso, e para além de tipo teres um compositor como o André e um poeta como o André a fazer canções e exercitar esse músculo, essa sensibilidade com Linda Martini há 19 anos, ou 20 anos. Mais.
1: Então se os paus vão fazer 18.
2: Exato. Mais. O Ricardo a recontextualizar estatísticas e esteticamente também há 25 anos. Eu depois dos Vicious Five com paus e com Bateu Matou a exercitar este músculo de pensar canções, pensar refrões. De repente, tipo, olhar para trás do que é que era o tipo de música e os recursos de música e as canções punk e hardcore que nos entusiasmavam e a gente agora de repente, eu sei como é que isto se faz agora. Eu percebo como é que isto se faz agora. Isto dá para casar com isto. Porquê que a gente nunca pensou? Ou seja, de repente fazer canções em mães solteiras é sobre o prazer de ouvir punk, não aquela ideia tipo, nas minhas limitações eu sei fazer isto. E é válido, e isto é lindo para quem começa, para quem é permitido com um analfabeto musical de considerar-se músico. O punk tem esse lado super afetuoso e compreensivo, que é, não é quão bem é que tu tocas, é quanto é que tu queres tocar.
1: Tu chegaste a ter alguma formação musical? Quem?
2: Não propriamente. Ou seja, eu começo a tocar em bandas. Ou seja, a querer tocar em bandas no secundário, para aí com 13 anos, 14 anos. E bateria, ou seja, eu sempre batuquei em todo lado, mas nunca tive a oportunidade de aprender. E de repente foi, mas se a gente alugar, se a gente juntar uns trocos, se a gente consegue alugar uma hora de sala de ensaio e aí podes fazer tudo, ninguém te diz se podes ou não podes. E começa assim. E depois achei, mas eu acho que eu tenho jeito para isto. Então inscrevi-me no conservatório sozinho e fui fazer a audição sozinho. Eu já contei esta história, acho eu. Fui fazer a audição sozinho e sem saber ler, sem saber o que era uma audição de nada. E põe-me uma pauta à frente e uma tarola de concerto, à altura um pouco mais alta do teu umbigo, e eu levava as minhas baquetes e segurei como eu segurava normalmente. E a primeira pergunta que me fazem é assim que seguras nas baquetes? Tipo, autoestima toda para o lixo. Então vá, arranca lá. E eu devo ter tentado tocar uma, duas, três bolinhas que estavam lá na primeira linha. E o gajo disse, pois não te preocupes, depois a gente fala contigo. E parou-me ali. E eu percebi imediatamente, já percebi. É porque eu não sei os códigos desta ideia de música, que eu não pertenço, esta ideia de pertença. E fui-me embora muito zangado, porque na minha cabeça o conservatório era a escola do fame. E era sobre, tipo, quão a tua unicidade cabe na música.
1: Exatamente.
2: Como? E o conservatório naquela altura não estava estruturado assim. Eu sei agora como pai que o conservatório está estruturado de outra forma e recebe miúdos e avalia a sua aptidão, não a sua capacidade de ler uma pauta. Ou seja, foi desagradável, mas motivou-me uma raivinha de dentes.
1: Foste chorar com força para trás de uma bateria.
2: Fui tipo, então para o ano eu volto e vou ser o melhor daqui. E a pauta que eles me deram foi o solo do Comendador. Era como se chamava. A peça que eles queriam que eu tocasse. Que é um standard de filarmónica. E eu disse, então vá, eu vou para a Academia de Sacavém e vou aprender solfejo e vou aprender essas coisas todas, não sei o quê. E o solfejo é uma coisa absolutamente chata. Ou seja, ensinada como um professor de matemática ensina, é uma coisa absolutamente chata. E eu, no meu desconforto e na minha sede de fazer coisas, aquilo não me sabia bem.
1: Um ano depois, o que é que aconteceu? Foste lá e
2: Não, nunca voltei. Porquê? Na Filarmónica comecei a ensaiar, a aprender, e ainda não lendo muito bem as minhas partes nos ensaios de banda e de orquestra, eu fui decorando. Ou seja, ok, esta parte aqui, e tinham o Sr. Zé, que era o mais velho da secção de percussão, ou seja, era bombo, caixa e pratos, normalmente assim, organiza-se assim. E ali me ensinando, olha, não, é aqui, aqui. E outro segundo, terceiro ensaio, como a gente ensaiava todas as semanas, duas vezes, esta ideia da repetição e de ir chegar ao instrumento várias vezes, não, não. Ou seja, passado seis meses eu estava a fazer, já estava a fazer saídas com a banda, fardinha, tudo. O mestre já me pedia, olha, fica sem caixa na outra banda que eu faço na apelação, podes-me vir ajudar a fazer uma... Ou seja, passado menos de um ano eu já estava a receber dinheiro por saídas, não sei o quê, e entretanto a ensaiar ao mesmo tempo com as bandas, e aparece o hardcore. E o hardcore nessa altura tinha uma ideia de que havia concertos e havia tipo oportunidade, e as pessoas organizavam-se e do it yourself, onde me aparece pela primeira vez, de repente, não, a gente juntou aqui uns trocos, a gente consegue gravar um ensaio e depois gravar umas cassetes em casa e conseguimos ter não sei o quê, e a malta do XA tá sempre à procura de bandas novas para não sei o quê, e o straight edge e o estrenismo e aquele espírito de comunidade toda, e aquilo para mim chegou perfeitamente, porque de repente era sobre isso, era tipo, ah, o Kim faz as coisas de maneira diferente e isso é fixe. E a gente porque de repente a banda fica diferente da outra banda. Uhum. E era uma diferença que estava completamente ok com mediocridade, que é como o ensino deve ser, né? Tipo, não precisas ser um gênio à primeira vez que sentes na bateria.
1: Exatamente.
2: Eu consigo perceber que tu estás a ter prazer e estás a ter capacidade de aprender uma coisa no nível a seguir.
1: E depois até mesmo que cada uma dessas bandas soasse ou viesse do mesmo saco cósmico, uhum, por assim dizer, acabaria, cada um sente que estou a fazer uma coisa diferente, estou a fazer uma coisa que se distingue e que se marca. Isso é que saudades, não é?
2: Imagina, eu sinto que isso existe muito hoje em dia, nos anos 2000 isso chega aqui um zeitgeist qualquer que começa, uhum, a afetar a cultura popular de maior alcance, e hoje em dia já é um bocadinho mais standard naquilo que não é pop otimizado, não é? Tipo, é suposto tu vires um bocadinho, oh, uau, que cometa é este? Exatamente. Senão a coisa não bate ou não consegues fazer cabeças virar. E naquela altura era sobre isso, era assim. Por causa da inépcia, por causa da insuficiência de que a gente sabia, do pouco que a gente sabia, mas do muito que a gente queria. Não é? É isso. E saem muita gente, ou seja, toda a malta de Linda Martini sai deste contexto, toda a malta de Vicious Five e Discotexas depois sai deste contexto. Pau sai deste contexto.
1: Mães solteiras sai um bocadinho deste contexto.
2: Mães solteiras é absolutamente deste contexto. Tipo, num arco depois, num arco inteiro depois.
1: Metidos dentro de um DeLorean e lá vão eles para 2026. É interessante que voltas a ser frontman, uhum, em 2026, nesse conceito. De frontman, pronto, da pessoa que vai para a frente.
2: E puro e duro.
1: Puro e duro, porque tu já o eras. Ou

0: por essa função. Ou seja, imagina, em Vicious Five era fácil, porque na minha cabeça eu só tinha que fazer as quatro pessoas que estavam comigo em palco rir-se. A métrica era essa. Tipo, seria um bom concerto, seria uma boa dica se eles os quatro, tipo, ah, se rissem, é tipo este gajo mesmo. Porque era sobre isso, ou seja, era uma validação em cima de humor privado, quase. E que depois para fora passava por que blasé alega, ou que o gajo é tão maluco, olha lá o que ele faz, olha lá o que ele diz. A métrica não era impressionar quem estava à frente do palco, a métrica era impressionar. Agora eu sinto que a responsabilidade é diferente, ou seja,
1: Até pelo que dizes.
0: porque estamos a dizer, até porque com aquilo que queremos fazer com estes momentos onde as pessoas se agregam à frente do nosso palco, a nossa ideia não é eles saírem dali, oh que malucos eles são, não interessa-nos que as pessoas sejam vistas e bem recebidas, que sejam entendidas, que se revejam naquilo que estamos a dizer e a cantar, e que de alguma forma saiam menos sozinhas dos nossos concertos e que saiam com a perspectiva de que é preciso este sentido de união para que a gente consiga lidar com os tempos em que vivemos, ou seja, com as ameaças que vêm à nossa democracia, à nossa liberdade e, acima de tudo, que estão a minar a força de sermos comunidade.
1: É uma ideia que eu tenho, falo deste, olha, do bonito lugar de percepção,
0: Sim.
1: que tornaste-te mais engajado com o passar dos anos com estas causas sociais, com movimentos cívicos, pela busca e pelo alerta às questões de justiça e igualdade, de muito amor pelo próximo. Acho que essas posições se tornaram mais visuais e mais vocais. Mais uma vez é a minha percepção. Tu
0: Sim.
1: sempre foste assim ou não?
0: Assim, sempre fui de esquerda. Nasci numa família comunista, de família que deu dias, horas e vidas à luta antifascista. Mas sendo adolescente e crescendo dentro desse contexto, nos anos 90 e 2000, fui também vítima nessa altura de que a política é chata. E a ideia da rebelião estética entusiasmava-me. Mas eu lembro-me de chegar a 2007 ou 2006 e pensar, a minha geração não tem propriamente inimigos, as coisas estavam mais ou menos bem. Estamos de bem, tipo, a gente vai à escola, a gente estuda, a gente tem música, olha lá, usa
1: Está tudo
0: iPod,
1: garantido.
0: olha lá, está tudo bué da fixe, agora eu consigo tipo gravar CDs, tipo, já é a EasyJet, eu consigo sair do país bué da. De repente havia ali uma ilusão de que as coisas estavam bem. Mas depois a vida foi-nos mostrando que não, que era uma ilusão ótima. 2008, depois a crise de 2008, e de repente eu percebi, mas espera, a minha geração não está a conseguir comprar casa, não está a conseguir. O que é que se passa aqui? Começam a nascer os filhos, a mim e aos meus amigos, e as coisas não estão fáceis e as rendas ficam complicadas e a ideia de progressão e de juntar dinheiro não é a mesma. E de repente desaparece o 13º mês e de repente o subsídio natal não é uma coisa garantida, de repente o recibo verde é uma norma, de repente as desigualdades entre homens e mulheres começam a ficar mesmo bué da visíveis. Porque de repente já não é sobre. Também tem a ver com o momento na vida onde tu deixas de estar. Não é sobre tipo slacking. Não era sobre quantos dias de festa havia. Não é? Bora lá construir coisas e não dava para construir.
1: E aí também é importante as pessoas com quem nós estamos, não é?
0: Absolutamente. Absolutamente. E começa a ser, e de repente, tipo, o advento do social media, que a informação que te chega já não é tão curada, assim, é muito curada ao teu algoritmo, mas de repente, se tu quiseres, é mais acessível perceber-se que há um genocídio acontecerá há bué de tempo na Palestina. Não, tipo, o salary gap é real e é fundamental. O racismo é estrutural, é uma coisa que tu, tipo, demorei bué de tempo a aprender. E ainda estou a aprender, não é? de repente, tipo, é impossível, pelo menos para mim, ter uma plataforma, ter um microfone à frente e ter uma capacidade de criar arte que é sobre ligar-me com o resto das pessoas e não reconhecer as

0: experiência que não é fixe para uma lata de pessoas, né?
1: Exatamente.
0: E continuar a fazer canções sobre é bada fixe sair à noite, ou tipo, bora roubar um carro e andar. Não vou fazer sobre isso. E cada vez mais. E acima de tudo, sentir que uma coisa que me preocupa muito e que eu acho que está em tudo, em todas as coisas em que eu tenho trabalhado agora, esta é a ideia da erosão da consciência de classe, quão perigoso isso é. E quando tudo foi mais ou menos desenhado para não nos fazer sentir juntos.
1: Uhum, exatamente. Hoje no Vocês Sabem Lá estamos à conversa com o Joaquim Albergaria, músico, quem nós já nos conhecemos já há alguns anos. Eu já te conhecia dos Vicious Five, mas a primeira vez que conversámos, e lembro-me disto como se fosse hoje, nem sequer foi pessoalmente, foi por telefone. Uhum. Estava na minha cozinha e liguei-te precisamente quando os Paus lançaram o seu primeiro tema, ou pelo menos a primeira vez que vos ouvi, no Mudo e Surdo. E vou-te confessar que estava muito nervoso por falar contigo ao telefone. Oh. Porque tinha medo de ti. Não te conhecia. Sabias que eras o tal tipo blasé visto como blasé dos Vicious Five. Estava genuinamente com medo, porque não sabia o quão fixe tu és e o quão fixe tu te tornaste. Para mim, obviamente. Pergunto, tu és um homem da paz ou chegaste a ser daquelas pessoas que achava que se for preciso partir para a porrada para valer a tua ideia, ias na boa?
0: Epá, a última vez que eu andei à porrada foi para aí, tipo, no sétimo ano. Nunca resolvi... Não, quer dizer... Imagina. Vamos pôr as coisas em extremos. Se tiver que ser, vou tomar decisões para que não tenha que ser. Vou tentar ao máximo. Protejo os meus e as minhas com aquilo que for necessário.
1: Exatamente, exatamente.
0: E tenho a certeza que tenho em mim o compromisso de que, se for preciso, lutar por valores que são fundamentais, como a democracia e a liberdade neste país, para proteger os meus e a minha família, vou fazê-lo sem hesitar. Uhum. Agora, preferia que não.
1: Exatamente. Estás a ver estas mãos? Estas mãos. Mas...
0: Ok.
1: Estas mãos nasceram para matar, mas foram ensinadas a amar.
0: Certo.
1: A minha pergunta era, é uma frase que poderias ter sido tu a dizer ou não?
0: Eu disse várias vezes, essa, mas em jeito de piada. A questão é que, claro, é que foi uma piada que tomou dimensões míticas. E o círculo, o full circle dessa piada, ser uma piada de Vicious Five de Paus, na parvoíce, né? Tipo,
1: sim.
0: O gajo grande, careca das barbas, o Bud Spencer do contexto, que poderia decidir tudo com força, mas tem um coração grande. E a piada dá o círculo completo quando eu começo a trabalhar com o Ivo Costa, com os Bateu Matou, um baterista e um músico que eu aprendi a idolatrar à distância, mas quando, na ideia dos Bateu Matou, juntámos e começámos a falar, e pouco tempo depois de começarmos a trabalhar juntos, o Ivo conta-me uma história de uma saída que ele teve foi tocar com a Sara, ou foi tocar com o Carminho, já não sei. E um dos roadies disse: mas tu estás a fazer uma cena com quem albergaria? Porra, mano, esse gajo é um duro. Estávamos uma vez num soundcheck e que ele não estava a correr bem. Pá, e o gajo diz mesmo assim, com o coração todo, mesmo tipo, bué da sério: pá, vocês não estão a perceber que estas mãos se nasceram para matar, mas foram ensinadas a amar, portanto, bora lá. E o gajo... E o Ivo desata-se a rir. E quando o gajo me devolve isto, eu sinto: ok, pronto, o meu trabalho aqui está feito, posso vender tudo. O mito está criado.
1: Exatamente, exatamente. Foi precisamente o Ivo que me contou esta história. O Ivo, que é um dos teus companheiros em Bateu Matou. Esse projeto, Bateu Matou, digo eu que nasceu com o pressuposto inicial de fazer pessoas felizes a dançar.
0: Dançar, absolutamente, só sobre isso. Ou seja, a ideia de fazer canções nem nunca teve no, em cima da... Do projeto inicial. Ou seja, a coisa era: imagina estes três gajos, estes três estilos de percussão e bateria, uhum, a trabalharem juntos para pensar numa noite de dança.
1: Se uma bateria siamesa não era suficiente, vamos juntar três.
0: Ou seja,
1: baterias.
0: Sim, sim, sim. Mas para mim a motivação era tipo, era aquele lado maior do que a vida que os drumlines têm, ou as escolas de samba têm, ou que as arruadas têm, que é tipo uma data de pessoas sincronizadas no mesmo tempo a desenharem um ritmo e aquilo ser enorme e rítmico. Isso é uma coisa que me emociona muito, e emociona o Ivo, emociona o Riot. E a ideia das diferenças, de misturar estilos diferentes, enquanto possibilidade, uhum, enquanto ideia, pareceu-nos bué excitante. E foi isso. Bora lá fazer tipo um set disto e ver se como é que as pessoas reagem à noite, no Music Box, num contexto de dança. Podia ser um DJ, mas não é. São quatro percussionistas a fazer um live set que poderia ser um DJ com bateristas a fazer, mas não é. Bora pensar para tocar em cima.
1: E a coisa correu bem.
0: E a coisa correu bem.
1: Exatamente. Até hoje.
0: Exatamente. Até hoje.
1: Exatamente. Eu não diria feliz, mas tu és mais alegre a tocar com Bateu Matou?
0: O tipo de música exige, ou seja, que a gente faz e a identidade da banda. É mais sobre isso, é mais sobre alegria, é mais alegria em comunhão, ou comunhão em alegria. Mas eu sou feliz a tocar com as bandas todas, ou seja, há uma solenidade e uma seriedade em paus, porque é o combo, uhum, daqueles quatro. Ou seja, a música que a gente gosta e a forma como se intersecciona e os nossos vocabulários acabam por criar coisas que são um bocadinho mais solenes ou não sobre alegria pura e dura.
1: Sim.
0: Bateu Matou transformou-se numa banda de baile com todas as suas idiosincrasias, mas é sobre isso, tipo, bora ser felizes aqui no meio do ritmo. E Mães Solteiras também é sobre felicidade, mas tem uma ideia de consciência, tem uma ideia de urgência, tem uma ideia de confronto.
1: Exatamente. Ok, conta-nos um bocadinho do sítio onde tu cresceste. Eu sei que tu és um homem dos subúrbios,
0: uhum,
1: mas em que subúrbio é que tu te fizeste gente?
0: Ou seja, eu passei a maior parte da minha infância em Sacavém.
1: Ok.
0: Ou seja, aqui perto.
1: Sim.
0: Mas tenho memórias de ter vivido na Arrentela, tenho memórias, uhum, de ter vivido em São João da Talha.
1: Mas sempre com os teus pais a mudar a
0: sim,
1: mudar
0: sim,
1: casa.
0: Sim, sim, sim. Mas tipo, ou seja, eu saio de casa dos meus pais de Sacavém.
1: Uhum.
0: E chega a Sacavém com 7 anos para aí.
1: Ok.
0: Portanto, eu saio aos 22 para aí. E 22, 23. E passei ali a minha infância e adolescência. Os anos formativos são a ver Lisboa de Sacavém, tipo, ouvir discos.
1: Filho único? Não.
0: Não. Não, não, não.
1: Tens quantos irmãos?
0: Tenho uma irmã e um irmão.
1: Mais velhos?
0: Um mais velho e um mais novo.
1: Uhum.
0: Mas de casamentos diferentes.
1: Sim,
0: ou seja,
1: sim, sim.
0: Também de por isso Loures também foi,
1: okay,
0: também foi um sítio onde eu cresci, fim de semana sim, fim de semana, uhum, não. Ou seja, e a minha entrada para esta coisa de fazer músicas é em Sacavém, com a minha comunidade de Sacavém, que me apresentaram ao hardcore e ao punk rock e ao straight edge. É dali, ou seja, estamos a falar de pessoas como o Nuno Sota, o Bruno, o Break, bandas como New Winds, o Daniel, New Winds, Liberation, ou seja, toda a comunidade straight edge, hardcore, de Sacavém foram fundamentais para mim, porque depois também tinham ligações com a comunidade de hardcore, straight edge e punk da linha de Sintra.
1: Exatamente.
0: O X-Acto, o Shani Yassin.
1: Fazia muita linha de comboio, não é?
0: Super. A ligação é ferroviária. E pelo menos identitariamente era ferroviária. E depois também as pontes que foram criadas com a malta da linha de Cascais, da Parede. Ou seja, é daí que vem o Bruno, o Shinobi.
1: O Shinobi, exatamente.
0: Ou seja, essas ligações, essas parcerias todas que foram feitas. O Diogo Potes também é uma pessoa super fundamental no meu aprendizado e nas oportunidades deste momento. Os Manos são fundamentais também, os Manos de X-Ad são fundamentais, o Ricardo Avelino, o Paulo Scadães de X-Ad, mais tarde de Vicious Five. Tudo isto é fundamental exatamente por serem estas ligações e o espírito e o Art Yourself desta comunidade toda que criam os momentos e as oportunidades onde eu começo a perceber, isto é possível, eu também consigo fazer isto. E acima de tudo, os primeiros contactos com as emoções que eu procuro gerar uma e outra vez com concertos, com discos, com canções. Esta coisa de eu pertenço. Este refrão, tipo, é um abraço. Este refrão eleva-me. Olha estas pessoas todas a cantar ao mesmo tempo. Ou seja, são aquelas primeiros highs que tu passas a vida toda a querer regressar. Estas pessoas e a comunidade à volta das pessoas foi quem me mostrou isto pela primeira vez.
1: Muitos deles ainda estão presentes na tua vida hoje?
0: Sim, mais ou menos. Sim. O André e o Eli são pessoas desta altura, o Makoto são pessoas desta altura. O Shinobi é uma pessoa que me está, não é próxima diária,
1: mas está constantemente.
0: Mas que a gente se cruza com frequência.
1: Os Gadães também.
0: O Ricardo e o Sega de Sonny Yassin são pessoas que são próximas.
1: É bom.
0: Ou seja, há uma fundação que é comum a essas pessoas todas, que torna fácil a conversa acontecer do mesmo sítio onde nós deixámos.
1: Exatamente.
0: Da última vez.
1: Joaquim Albergaria, 45 anos, músico, publicitário, posso dizer publicitário?
0: Eu diria que não.
1: Copywriter?
0: Sim, mais isso.
1: Copywriter, estudou línguas e literatura moderna e desde sempre ligado à música.
0: Sim.
1: Desde que te lembras, discos em casa, sempre, e sempre com aquele retinho de deixa cá ver o que é que isto soa.
0: Não é? Sim, refrões e tipo e surpresa estética. Uau, eu não ouvi isto nunca. Esta coisa do uau, como é que eles pensaram nisto? Ou, tipo, nunca, isto é novo. A ideia do ser surpreendido quando se carrega no play é uma coisa que me entusiasma sempre.
1: Além de fazedor de música, também ainda hoje és esse consumidor de música?
0: Não tanto. Não tanto. Eu acho que, sei lá, se calhar sou mais metódico. Metódico não no sentido, mas mais intencional. Na lógica de deixa ver o que é que saiu de novo. É uma coisa que eu já não faço há muito tempo. Fazia quando tinha o programa com o Mário, por exemplo.
1: Sim.
0: Ou seja, era um exercício e um músculo. Desculpa. Era um exercício e um músculo que fazia semanalmente. Hoje em dia faço quando preciso, deixa-me lá me lembrar de uma referência que é precisa, um exemplo, uma coisa qualquer, vou à procura. Alguns momentos no dia-a-dia, família ou não sei o que, tipo, isto agora preciso um disco assim. Mas essa função de DJ de família já é a minha filha que faz mais do que nós dois. E tenho feito para quando me surpreendo com descobertas da Glória. Tipo a Glória, por exemplo, fomos ao Primavera e ela estava super empenhada em ver o Slow Dive. Eu estava a dizer, mas tu gostas disto? Mas conheces My Bloody Valentine? Não conheço. Então para tudo.
1: Vamos lá.
0: Ou seja, essa ideia de curador, curador, faço mais para ela. E imagina, mas vamos chegando coisas.
1: Sim.
0: E vamos entusiasmando com coisas, mas essa coisa de precisar de procurar novo para me encontrar a mim mesmo já não sinto tanto. Faço muito mais isso, ouço muito mais música da música que estou a produzir ou estou a fazer, ou que estamos a tipo de amigos e colegas, e ouve lá isto e não sei o quê. Ou seja, mais na lógica do fazedor do que propriamente do ouvinte purido.
1: DJ, às vezes, também?
0: Eu adoro ser DJ. Adoro este exercício de, em tempo de real, fazer uma mixtape e de contar histórias com a coisa. Adoro isso. Não faço tanto como gostaria, mas também não tenho tanto tempo e tanta energia para isso, nem as oportunidades que... Mas adoro.
1: Sem que também acho que a vida de disco jockey às vezes... Não é nada ok, não é?
0: Yes!
1: Temos aí um sonzinho. Vamos aí.
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0: Isto é o Hélio Moraes. É o Hélio Moraes. Isto, senhoras e senhores e caros ouvintes, isto são demasiadas horas na carrinha.
1: Ainda bem, não é?
0: Sim, ainda bem. Ou seja, há um lado de ser músico que está muito longe da ideia glamourizada do que é a experiência destas pessoas.
1: Vimos muitos filmes dos anos 60 e 70, não é? Exato. Bandas rock nos Estados Unidos.
0: E que nos vendiam esse glamour e essa experiência. Exatamente. Agora, a maior parte do nosso tempo é feito, passado a esperar. A esperar. Sentado numa carrinha, sentado no backstage, sentado no fim de uma sala, sentado à porta de uma sala de ensaio. Muito tempo a esperar, a falar, a pensar e a dizer disparar.
1: Muito bem, olha, aqui nós estamos quase, quase também a terminar esta entrevista. Já não tenho mais surpresas para ti.
0: Ok, mas foram ótimas.
1: Já não
0: duas.
1: Tenho mais surpresas para ti, mas gostava ainda aqui de explorar uma outra questão. Estás a fazer o enterro de uma banda.
0: Uhum.
1: Como é que tu olhas para comebacks? Já fizeste um?
0: Já fiz um. Fiz um porque nós a banda acabou sem acabar, né? E portanto, bora lá.
1: Sem um enterro.
0: Sem um enterro. Como é que eu olho para comebacks? Eu não sei, eu acho que tem que se avaliar a relevância lá na altura. Não te vou dizer que os paus nunca vão mais voltar, mas eu posso dizer que não tenho vontade de voltar a fazer outro disco, e que nós não temos os quatro vontade de... afinal era mentira, golpe de marketing.
1: Nesta altura agora... não tens.
0: Não, não tenho. Mas não consigo prometer a dizer que não vai acontecer. Eu não sei como é que a música dos paus vai envelhecer, não sei como é que a nossa relação vai evoluir. Não sei como é que me vai bater a saudade de tocar as músicas que nós tocamos. Uhum. Juntos, não sei. Ou a ideia de tocar com a bateria assim mesmo outra vez. Não te sei dizer. Por isso não te vou dizer não nem sim.
1: Sim.
0: Vamos ver, daqui a 5 anos falamos.
1: Há aquelas duas palavras que te definem, que eu julgava que até era uma frase do MySpace, mas não, é a tua biografia do Instagram, que até as tens tatuadas.
0: Sim.
1: Livreza e bacanidão.
0: Uhum.
1: Tu lembras-te quando é que as escreveste?
0: Eu escrevi, eu acho que foi em 2017, quando estava... Não, 17, não, menos... Foi 2000 e que... Não, eu acho que ainda estava... Então deve ter sido 13, 13. Para aí. Nossa Life. Estava a fazer a cobertura do palco Heineken. Para a Heineken.
1: Uhum.
0: Na senda da curadoria da Vodafone FM. Ou seja, nessa altura. E... estavam a tatuar numa zona qualquer e eu tipo, e bora, já estou para fazer isto há muito tempo, bora fazer já. E foi isso.
1: Em 2026, o que é que... haveria alguma palavra que considerarias, que tivesse a consideração em tatuar e acrescentar a essas duas, tornando-as uma espécie de tríptico?
0: Eu tenho pensado bastante nisso e já tenho tatuado, mas eu preciso de maior. No fim do disco das Mães Solteiras, no amor.corp, eu e o André cantamos uma parte que diz só o amor. Eu acho que tatuava isso com facilidade e acho que vou fazê-lo mais tarde ou mais cedo.
1: Livreza, bacanidão.
0: E só o amor.
1: Só o amor. Muito bem. Aguardaremos então também para essa.
0: Depois a gente mostra aqui na rádio.
1: Voltaremos. Kim, foi um gosto enorme falar contigo. Muito obrigado por teres vindo à RTP Antena 3. Foi um prazer. E a todos os nossos ouvintes, um ótimo fim de semana.
0: Vá, beijinho.
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tal como na emissão de ontem, trago mais duas para o mais recente, baú recente de Lael Neal. All Together Stranger, na abertura deste trilho dominical. Nas últimas de agosto e com o Pedro Costa na próxima hora. Bem-vindos ao Coyote.

As manhãs da Cidade dos Anjos, Los Angeles, a servirem de inspiração para a escrita e para a gravação deste que foi o quarto álbum de Lael Neal, originária da Virgínia, após um período passado precisamente na Quinta Familiar. Por lá, na Virgínia. Dó para a abertura desta sessão e trilho dominical do Coyote, sessões de verão. All good things will come to pass e também Down on the Freeway. Sessões de verão em registro mais minimal, com muitas incursões ao baú, tal como agora com Marisa Nadler. New Radiations, tema título do álbum 10 de agosto do ano passado.

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1: RTP Antena 3, nestas sessões de verão começamos com Marisa Nadler, tema título do seu álbum Daphne, Radiations, do ano passado. Também Chris Del Moss e Jeffrey Foucault, The Tour. E um álbum que devia aparecer muito mais vezes por aqui, Caddy Country, no colaborativo Jerry David e Sika e BJ Cole, Where Does My Empathy Go? Já ouvimos, já em fundo, Good Goat, numa sequência que vai ter também o lendário Mark Ribot. 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
1: Sessões de verão na última emissão de agosto, trilhos do Coyote, sábados e domingos na Antena 3. Mark Ribó, no regresso do ano passado, Map of a Blue City, inspiração num desenho feito pela sua filha há uns anos. Um mapa feito a azul, mas tal como ela dizia, não apenas um mapa azul, um mapa de uma cidade em azul, com canções que remontavam na sua carreira em termos de escrita há quase 30 anos, dupla passagem com Dead of an Ass, este Say My Name. Mark Ribó, Map of a Blue City. Trilhos do Coyote, coleção agosto-setembro. Sessões de verão muito mais minimais e com muitas incursões ao nosso baú.
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Chicago via Los Angeles com Natalie Bergman, segundo álbum do ano passado, My Home Is Not In This World, com The Dance, e tripla de Shani Goodman do ano passado, Planting By The Signs, Michael Told Me, Satellite e também Fire Sign. Vem apresentar no próximo inverno e celebrar os 20 anos deste The Greatest, John Marshall, Cat Power, é com ela que vos deixo. 13 de novembro no Campo Pequeno. Despedidas do Pedro Costa. Volto no próximo sábado, pouco depois do meio-dia, para mais uma Summer Session. Bom domingo, bom fim de semana. Cat Power, Living Proof.

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Muito boa tarde, este é o Som Nacional da RTP Antena 13 e estamos já com nova viagem Domingo no Mundo, comigo Luís Oliveira ao Leme. Hoje foi no Brasil que começamos, não é a primeira vez e não será certamente a última. Cabeça a mil e o corpo lento. Trabalho em 2026, editado em vinil pela Nacional Mad About Records, é de Alberto Continentino. Ouvimos Coral, um autêntico mergulho de verão, onde temos também a voz de Dora Moralambão, membro dos A Bala Desejo, ela que carrega um dos mais pesados apelidos da música brasileira. Ora, também o apelido Continentino vai fazendo o seu caminho com os irmãos de Alberto, Kiko e Jorge, respectivamente, sendo que Alberto já deixou marca em gravações e turnés de nomes históricos como Caetano Veloso ou João Donato, mas também estrelas em ascensão como Ana Frango Elétrico. E por falar em novos valores do Brasil, eis o carioca Pedro Mizutani, na companhia do inglês Skin Shape. Chorar na beira do mar. Domingo no Mundo, sequem as lágrimas, fiquem por aí. Vai valer a pena. Caso você...

Primeiro chorar na beira do mar é tema para Pedro Mizutani e o carioca que se juntou ao londrino Will Dory assinando Skin Shape para o EP Pensando Baixo. Nós, como gostamos de pensar em grande, chamamos à conversa o gênio de João Gilberto, que deixa tudo em pratos limpos, tintim por tintim. Agora, uma espécie de alicerce máximo do samba soul, o trio Mocotó, formado em 1968 por Fritz Escovão, João Paraíba e Nereu Gargalo, trabalho de 1979 com este Não Adianta.

da primeira hora debaixo dos holofotes nas edições regulares de Domingo no Mundo, Curió, Curió. Já aí temos o primeiro longa duração com o selo da Mr. Bongo para o projeto da carioca imigrada na Áustria, Luísa Monteiro, que para além de cantora é também atriz, junta-se ao produtor alemão Dustin Brown. As saudades do Brasil são cantadas neste Vem para Casa. Agora o destino é outro, ainda que pela América do Sul na mesma, é também na diáspora que os hermanos Gutierrez romantizam com a Cordilheira dos Andes e a música que sobe e desce aquelas montanhas, Canto Andino, Esteban e Alejandro Gutierrez, produção de Dan Auerbach dos Black Keys, que edita também o disco dos irmãos suíços de ascendência equatoriana no seu selo, a Easy Eye Sound. Hermanos Gutierrez.

Ao longe, Canto Andino, uma das novas, já conhecidas para os Hermanos Gutiérrez, que este mês de setembro vão editar Los Ojos del Condor, também Trio Assassino, o trabalho de Aidan Quesada, em nome próprio, composto precisamente quando o músico que conhecemos dos Black Pumas andava em digressão com os Hermanos Gutiérrez. Ouvimos Venus. E agora, das lamacentas terras do bairro sulista norte-americano, chega-nos Gitkin. Gitgit mantém o balanço cumbiero e faz parte do novo disco do guitarrista Where the South Wind Wells. Para lá ou para cá, de onde o vento faz a curva, encontramos Societe Von Sunk.

Gara para o Sosiet Van Sang, que tem o título para o trabalho de estreia da nova aventura de Mer Verdem, dos Kid Sebastian, a companhia de Glenn Fallows e Paul Elliott, ele que é guitarrista de outras propostas que passam por cá a miúdo, como o Project Gemini ou Bacow Rhythm and Still Be.

Ainda na última edição de Domingo no Mundo, traçávamos cruzamentos entre os percursos dos músicos de Nugenea e Parbleu. Podemos acrescentar, obviamente, os Psique neste rodízio de músicos que compõem a nova cena napolitana, no caso, mais psicadélica e menos hedonista. Segundo volume de canções dos Psique, hoje o postal que carregamos foi Niama, onde já se vislumbra a África vista do Mediterrâneo. É para lá que vamos com um novo talento ganês, disposto a reclamar o High Life ao lado dos gigantes K-Slice com Pat

Reta final na edição de hoje de Domingo no Mundo. Última proposta com Ereque, significa açúcar em Yoruba. Abanite, com a participação especial de Nael Osho. Também o Jemba Groove, a banda sediada em Berlim, a trazer-nos Be a Lover, com o nigeriano Tim Laire e os irmãos também nigerianos que assinam The Caveman. Ao longe, Kay Slice e Pat Thomas, futuro e legado do High Life Ganês. E agora é tempo de dizer adeus. Dala What We Must é um dos nossos lançamentos favoritos deste ano e tem a marca do produtor sul-africano Essa Williams. Hoje terminamos ao som de Vanguard Drive. Voltamos a estar juntos de hoje a 8 dias na rede nacional da Antena 3 e sempre que bem entenderem também em antena3.rtp.pt. Bom domingo e uma boa semana.

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Alô, alô, muito boa tarde. Já começou mais uma hora na RTP Antena 3 neste domingo. Femme Falafel. Eletrocardiograma. Femme Falafel que esteve ontem no meu calorama. E esteve também aqui à conversa com a Inês Henriques. Inês Henriques e a Marta Rocha, que vão estar hoje também aqui ao lado. No meu calorama, aliás, daqui a uma hora, já vamos ouvir uma entrevista feita ontem, antes do concerto. Sam the Kid, com orquestra e orelha negra, para ouvir depois das três.

Primeiro o Drake, One Dance. Agora Viva La Muerte, Mão Morta. Tarde de domingo, RTP Antena 3. Muito boa tarde, Madonna. Com Sabrina Carpenter, Bring Your Love. Depois há a recordação para o Projeto Extinto 2008, quinta-feira. E ainda voltar ao início. NPC.

voltar ao início, NBC. Também nesta tarde de domingo 2008, recordação para a faixa quinta-feira, que já tem 12 anos, mais coisa menos coisa. Primeiro, Bring Your Love, Madonna com Sabrina Carpenter. 12h22, não percam daqui a pouco, depois das 3, 3h10 mais ou menos, a conversa que aconteceu ontem, antes do concerto, entre a Inês Henriques e o Sam the Kid, ontem no Mel Calorama, com orquestra e também Orelha Negra. Claro que foi uma noite especial. Para ouvir nesta tarde, agora mesmo, Olivia Rodrigo, depois na RTP Antena 3, Tua, para Rita Fian.

0: 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Rita Vian, para ouvir na RTP Antena 3. Também ouvimos Olivia Rodrigo. Agora, tipo, a faixa é Homem das Notícias. Depois, James Blake.
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Primeiro passou por aqui, tipo, homem das notícias, Retrograde. É uma das melhores de sempre, de James Blake, não é? Que voltou neste ano com um disco gigante. Coisa mais linda, esse álbum deste ano, 2026, que está a avançar de uma forma rapidíssima. Já estamos no fim de agosto. Para ouvir agora, nesta tarde de domingo, na RTP Antena 3, Lisa Sereno, depois Fred Again,

É o Abismo, Cassete Pirata. Também Fred Again com Anderson Paak e Chica. Primeiro ficou Lisa Sereno, agora Violet Grove.

Quem eu quero agora, Picas, para ouvir na RTP Antena 3. Também a banda norte-americana Freako. Para acabar a hora, Kendrick Lamar, até já. 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
1: 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Kendrick Lamar. Final desta hora. Não percam daqui a pouco, por volta das 3h10, mais minuto, menos minuto. A conversa entre Inês Henriques e Sam the Kid, ontem, antes do concerto de Sam the Kid no Mel Calorama.
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Primeira para mais uma hora na RTP Antena 3. Muito boa tarde, bom fim de semana. House Plants com Pleasure. A acontecer o Mel Calorama, aqui mesmo, a mesmo ao lado. A 1 km e pouco da nossa casa. Ontem esteve em palco, esteve em palco muita gente. Mas Sam the Kid, de quem vamos ouvir uma conversa daqui a pouco. Conversa que aconteceu ontem com Inês Henriques. Nas próximas horas vão estar aqui também a Marta Rocha e a Inês Henriques para falar do que se passou ontem e do que vai acontecer hoje. Bom domingo.

0: Primeiro Dolce com Cisa, Girl Get Up. Agora em contraste, a Maura. Altura certa para lançar a conversa que aconteceu ontem entre a Inês Henriques e o Sam, Sam the Kid, claro. Tudo a ver com o concerto que Sam deu ontem no Mel Calorama, Sam the Kid, com orquestra e orelha negra, mas também alguma conversa à volta. É melhor, já vão perceber. Não vou dizer mais. Vamos ouvir a partir de agora.
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2: Alô, olá. Sam, como é que estás?
3: Estou excelente, estou muito tranquilo.
2: Estás feliz?
3: Estou muito feliz, estou muito feliz.
2: Como é que é tocar praticamente em casa? Existe assim um sabor diferente de tocar em casa?
3: É, o sabor de tocar em casa realmente traz-me muita tranquilidade. Estou muito mais tranquilo do que o normal. Não sei, estou mesmo... Sinto que eu estou aqui e vocês é que são bem-vindos à minha casa, estás a ver? Então, não é, uma pessoa quando está em casa está numa zona de conforto, é claro, sinónimo disso. Claro. Então eu estou mais confortável do que o habitual, é por aí.
2: Que bom. Este espetáculo, que vai ser com a orquestra e também a Orelha Negra, que desafios é que tu encontraste, se é que os houve, para preparar este espetáculo?
3: Foi apenas mudar aqui algumas coisas no alinhamento, mas mais para um entusiasmo próprio, porque não gosto muito de repetir exatamente um concerto igual ao último.
2: Claro.
3: E às vezes nos ensaios também aparecem arranjos, pequenos pormenores, que às vezes só nós é que sabemos que estamos a experimentar, e isso é suficiente para, vamos lá ver se isto vai correr bem. E às vezes quando corre bem, depois continuamos a fazer para o próximo concerto e sequer alteramos uma outra coisa, e é assim que as coisas vão tendo algumas transformações que fazem com que, pronto, que ficamos sempre entusiasmados de tocar a próxima vez, porque obviamente eu toco músicas que já canto há muito tempo. Uhum. E gosto desse entusiasmo, de às vezes afinar um bocadinho ali, uma alteração aqui e ali, só para também ser um pouco diferente.
2: Claro.
3: Mas é por aí.
2: E mesmo a nível de reorganização das canções, aquilo que vais apresentar também será ligeiramente diferente?
3: Sim, o alinhamento é diferente, tive que fazer aqui alguns ajustes. Eu normalmente neste espetáculo até costumo ter alguns convidados, desta vez até nem vou ter convidados, vai ser mesmo, bora lá. Pronto, mas estou rodeado dos meus amigos à mesma, com a energia e com a minha família, que também costuma vir. Então, pronto, tive que fazer algumas alterações. Por exemplo, normalmente o meu pai acaba estes espetáculos, o meu pai hoje não pôde vir e também colabora ali em dois ou três momentos. Então tive aqui ter umas ideias diferentes, claro, que se adequem a este momento, e é isso que vai acontecer, essas alterações.
2: A nível do line-up de hoje, eu tenho de falar, não é, de Miss Lauryn Hill e os convidados que traz. Ela, de alguma forma, foi parte importante no teu percurso?
3: Sem dúvida, sem dúvida. Sou fã desde o princípio. E quando digo o princípio, nem estou a referir ao The Score. É mesmo do primeiro álbum de Fugees Blunted on Reality, mesmo de ver ela num videoclipe da MC Light que se chamava Port George, de ver ela no filme do Cabaré para o Convento, parte 2. Eu sou mesmo fã da Lauryn Hill desde o princípio. E sempre gostei da forma como ela canta. Tem ali uma dor, pá, que é como às vezes existe no fado, não é? São coisas que o sol também tem, que é uma coisa ali que acontece, ou tens ou não tens. E então, pronto, eu adoro mesmo. E ela como rapper, então, pronto, também é uma pessoa que é de uma elite onde poucos estão, seja homem ou mulher, nem está num campeonato só de mulheres,
2: claro,
3: é de
2: claro.
3: Todos mesmo.
2: Yeah. Eu, relativamente aqui ao festival, Mel Calorama, que também é um espaço que tem acolhido, Chelas é o sítio. Não é o primeiro ano que a associação marca presença aqui. Como é que tem crescido esta relação entre o festival e Chelas é o sítio?
3: Tem crescido realmente porque nós também temos tentado, como é que é dizer, criar ideias que sejam mais produtivas, em vez de apenas convidarmos artistas que têm umas músicas, olha, podem vir aqui apresentar. Este ano decidimos fazer uma residência artística em que tivemos lá um produtor, que é o Young Max, a dar muito backup e a dar instrumentais e a criar repertório que será estreado aqui e também da comunhão entre artistas que... É como se estivéssemos numa escola que só dura 3 meses. Então eles acabam por ficar colegas e a conhecerem as músicas uns dos outros e a ficarem fãs uns dos outros. E uma pessoa, quando eu vou lá assistir, é uma pessoa que também fica mais jovem, porque lembra-se também desse tipo de comunhão. Né?
2: Precisamente, essa cena que tu dizes de ser quase uma escola, eu ia perguntar-te o que é que se aprendeu durante estes 3 meses também com esta residência?
3: O que é que se aprendeu?
2: Ou seja, no que é que se aprendeu, não a nível de escola, mas que aprendizagens é que estes artistas e com a criação que fizeram, tu próprio também foste recebendo ou foste absorvendo, de alguma maneira?
3: Bom, a parte que eles tiveram acesso a estúdios de gravação profissionais que normalmente não têm, a cena de estarem entusiasmados a criar em conjunto, e depois eles pedem-me o feedback também do que é que eles estão a criar, e eu também aprendo com eles no aspecto de ver como é que eles estão a fazer as coisas. Há coisas que às vezes também eu não... Também, nem é um conflito geracional, mas é uma coisa que eu às vezes não gosto muito, que às vezes os miúdos mais novos teimam em fazer, que às vezes é cantar por cima das próprias vozes. E isso eu tento dizer, é pá, não, pá. Tu tens o instrumental, já por si já é playback, entre aspas. O que tu tens é a tua voz, estás a ver? Esse tipo de coisas que eu tento passar, apesar de, pronto, também não gosto de dar ali grandes sermões, apenas digo que é o meu gosto. Mas gosto muito de ver a fome deles, e às vezes, pronto, uma pessoa inveja aqueles tempos, né, em que as coisas eram, em que tinhas uma vida toda ainda por escrever, e que, pronto, havia muitas músicas por fazer.
2: Claro.
3: E eles ainda estão nessa fase prolífera de criar, e isso é muito bonito.
2: Este resultado é também o reflexo da sociedade, da cidade e dos sítios de onde vêm estes artistas nos dias de hoje. Estas novas vozes, que particularidades é que tu podes desvendar de cada uma destas vozes que se juntam aqui, destes artistas? Existe alguma particularidade?
3: É assim... Eu acho que eles têm mais coisas em comum do que diferenças, mas obviamente também há diferenças. Mas aquilo que os une acaba por ser o gosto dentro dos géneros de instrumentais. E hoje em dia esta geração mais nova é muito versátil. Tanto gosta de umas sonoridades mais modernas, tipo drill ou trap ou etc. Mas também gostam do boom bap. Eu não gosto muito de dizer este subgénero, porque para mim é o rap normal, estás a ver? Mas é para as pessoas tentarem perceber. E eles, pronto, encontram-se depois no gosto que têm em comum. Mas temos, por exemplo, o Gou, é um rapper que, tipo, por exemplo, canta em crioulo. Tens o Too Black, que até vem de uma escola que é quase como se viesse da minha escola. Aliás, eu sou padrinho de casamento dos pais dele. Eu conheci ele desde miúdo mesmo, desde que ele nasceu. E orgulho-me assim também de ver que vem de uma boa escola. Apesar, eles vêm todos de uma boa escola, o Gou a mesma coisa, mas no caso do Gou, como rima em crioulo e eu não rimo, pronto, não vai sequer beber tanto à minha forma de rimar, né, obviamente. Depois temos o Neco, que também aqui da zona, que também é... Sinto que ele sequer vai beber mais assim a uma escola francesa, mas também é muito à cena tuga e à minha geração.
2: Claro.
3: Yeah, então, pronto, são pequenas nuances, só para quem está mais dentro é que consegue perceber as diferenças. Mas cá quem estiver fora pode pensar que é um bocado. São iguais, estás a perceber?
2: Claro, claro, claro. Eu acho que para fechar, queria só saber a tua ótica sobre isto, em que eu li que Chelas é o Sítio, é um coletivo feito por todos e para todos. Para quem nos ouve e tiver interesse em conhecer mais, o que é que pode fazer?
3: O que é que pode fazer para...
2: conhecer Chelas é o Sítio.
3: Chelas é o Sítio, com pena minha e ano após ano, nós ainda não temos aquilo que nós queríamos para conseguir materializar os sonhos que temos a nível de planos, mesmo a nível de ideias. E eu próprio, depois, para projetos individuais que eu quero fazer com Chelas, é o sítio. Por exemplo, este tipo de residência artística, mas mais prolongada, quase como um ano letivo, que culminasse mesmo num projeto físico, num álbum, por exemplo. Mas para isso, nós ainda não temos o nosso espaço. Já lá vão 6 anos. E eu não importo nada de esperar, né? Tudo bem. Exato. Temos que também lutar e ter paciência e respirar fundo, porque eu prefiro esperar e também ter as coisas um pouco mais, com mais ambição à medida dos nossos sonhos, do que também ter uma sala ter uma sala que nós já temos. Aliás, nós não deixamos de fazer as coisas. Claro. A residência artística também foi feita na Criativo, que é uma associação do Varela, que também faz parte das Chelas é o Sítio, que é uma sala. Ou seja, não deixamos de fazer as coisas. Mas eu acho que para sermos mais abertos a mais gente, né, e criarmos um futuro em que também estamos a formar produtores, que no futuro, pois eles é que podem ser as pessoas que vão produzir os futuros rappers, seja videomakers, aqueles que fazem o... Toy, tipo aqui, como ela está a fazer o making of, etc. Então é isso que está, pelo menos que está no meu plano, no meu projeto individual para Chelas é o Sítio, é uma coisa que tem a ver com isso. Porque depois também temos o lado esportivo, do qual temos outros elementos de Chelas é o Sítio que dinamizam mais essa área, claro. Em que temos, fazemos às vezes alguns torneios, etc. E já falámos, pronto, até já pedimos também ter até um clube, uma equipa. Certo. Mas como isso às vezes são outros, como se diz, outros 500, eu não gosto muito de meter nisso e deixar falar quem sabe.
2: Exato, ok. Muito bem. Então será o gol para um futuro. Assim esperemos. Sam, muito obrigada por falares connosco. Um ótimo espetáculo. E diverte.
3: Muito obrigado. Obrigado. Não percebes.
0: Aí ficou a conversa feita ontem entre a Inês Henriques e o Sam da Kid, algumas horas antes do concerto. Mais uma vez, grande concerto. Mas já vamos saber mais sobre a noite de ontem e também sobre o que vai acontecer hoje. Na próxima hora, a Marta Rocha e a Inês Henriques vão estar aqui. Esta noite é a noite de Turnstile.

Park Life, Portação Blur. Temos mais novidades do nosso ouvinte campeão, mais uma medalha, mais uma vez campeão do mundo, Fernando Pimenta, Roaming de Ponte Lima, campeão agora nos 5 mil metros, campeão do mundo K1. Grande Fernando Pimenta, hein? Ontem 1000 metros, hoje 5000, aos 37, grande campeão. Baby.

0: Tarde de domingo na RTP Antena 3. Muito boa tarde. Primeiro Richie Campbell, Look What You've Done. Agora Jessie Ware, Super Bloom. 3:37. Altura para mais um episódio da Fricção Científica com Isilda Sanches.
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2: As cidades precisam de árvores. Elas capturam mais dióxido de carbono da atmosfera do que qualquer outro tipo de vegetação em contexto urbano. Investigadores da Universidade de Munique mapearam as zonas de vegetação na cidade mais próximas de grandes concentrações de CO2. Perceberam assim onde eram limpas as emissões e partiram dessa informação para análises mais detalhadas. Concluíram que as árvores de copa são as mais eficientes a limpar o dióxido de carbono. Capturam o CO2 com as folhas durante o dia, através da fotossíntese, e algum desse CO2 fica retido em ramos novos, armazenando assim mais CO2 do que produzem. O caso dos parques e relvados, por exemplo, é bem diferente, porque o solo está mais exposto e tem menos fotossíntese, liberta constantemente CO2. O custo ambiental dos relvados é ainda agravado pelas regas, fertilização e corte. O estudo mostrou também que este efeito de limpeza das árvores é maior nos dias quentes de verão, quando há mais luz e a fotossíntese é mais rápida. No inverno, quando as árvores não têm folhas, o efeito diminui. O estudo foi publicado na Earth's Future. Os autores acreditam que pode ajudar a desenhar melhores espaços verdes em zonas urbanas que façam de facto diferença. Além de absorverem CO2, as árvores protegem do calor, baixando a temperatura das cidades no verão, e ajudam na gestão das águas pluviais, facilitando a infiltração dos solos. Também dão sombra, alojam pássaros e insetos, servem de encosto a humanos e animais e são bonitas. A lista pode continuar. As cidades precisam das árvores.
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0: 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Se querem saber o que é que tem a ver isto das árvores são nossas amigas, procurem no YouTube. Vão encontrar. É antigo. Inês Marques Lucas.

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0: É que tem hora que dá um câimbra aqui.

Father John Misty, She Cleans Up. Também o regresso eBay, Harry, 10 para as 4. Ana Lua Calhano.

Primeiro, uma das faixas para o regresso, Ana Lua Caiano, Uma Vida a Menos. Agora até a Tamin Paula, está no fim esta hora. Daqui a pouco voltamos ao Meu Calorama com a Marta Rocha e a Inês Henriques. Final de hora, Dance No More, Harry Styles.

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indivisível. Afonso Cabral, primeira para mais uma hora na RTP Antena 3, 4 e 8, muito boa tarde. Jordan Rackay, depois White Leg. Nesta hora, voltamos aqui ao lado mesmo. Mel Calorama 2026. Vai estar aqui a Marta Rocha daqui a pouco.

White Leg. Também na RTP Antena 3, Jordan Rakey. Agora voltamos a Portugal com o Prof. Jam primeiro, depois com Peculiar.

para peculiar. Lá atrás, Prof Jam, 4h20, daqui a pouco vamos até ao meu calorema. Para já, Toki Monster com Channel 3, depois Libra.

The Man Who Hate the Moon, Tunde Adebimpe. Também ouvimos Toki Monster com Channel 3 em Naked. No meio a Nacional Libra, No One Will Save You. 4:30, Mirror People.

Lucky Dimes, The Temper Trap. Também I Feel For You, Mirror People com Kyle Quest. Tarde de domingo, muito boa tarde, RTP Antena 3.

0: Sweet Hallelujah, Royal Hot Ears, também Ana Moura com Desliza. E é o que vamos fazer. Vamos deslizar daqui até ali. É rápido.
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0: Tão rápido que já chegámos.
2: Já cá estamos. Olá, Rui Estevão.
0: Como estás, Marta Rocha?
2: Bem, e tu?
0: Também, tudo.
2: Já estou um bocadinho cansada, mas de subir e descer estas ladeiras ao sol, sobretudo, porque o tempo começou farrusco no primeiro dia e agora já vai estando, já está aquele sol de verão, não é? Que às vezes chega quando está quase a começar setembro e pronto, e não há mal nenhum nisso. Ora bem, vamos começar por falar. Eu hoje vou ter aqui um bocadinho de uma entrevista com um artista que atuou ontem, que foi um artista que tu e eu gostamos bastante, o Joshua Heidehan. A nossa Inês Henriques falou com ele, mas antes disso eu vou dar uma voltinha pela noite de ontem. Eu vou falar sobre o grande nome, não é? Miss Lauryn Hill, que era provavelmente a artista mais esperada do festival inteiro, e diria, se calhar, de todas as emissões do Mel Calorama, das vezes que eu estive cá, acho que nunca assisti a uma enchente tão grande como a de ontem. A noite do Robbie Williams também tinha muita gente, mas ontem eu acho que estava muito mais gente para Lauryn Hill. Muito impressionante o mar de gente que aqui estava, e depois um bocadinho mais de gente em palco também, porque ela não veio sozinha. A Lauryn Hill, que tem 6 filhos, alguns deles são netos de Bob Marley, se não todos, isso não tenho a certeza sobre a árvore genealógica, mas ontem chegaram-nos aqui dois deles.
0: Todos.
2: São quase todos, não é? Pronto, ontem chegaram-nos dois deles. Estava no cartaz, portanto não deveria ser surpreendente. Ainda assim, eles tiveram muito, muito tempo de palco. Zion, para quem Lauryn Hill tem um tema também no álbum The Miseducation of Lauryn Hill, e depois o IG Marley foram os dois filhos de Lauryn Hill que atuaram ontem, e eu estou a destacá-los porque eles tiveram muito tempo de antena. Houve ali uma parte a meio do concerto em que Lauryn Hill praticamente desapareceu e deu lugar aos filhos, uma espécie de Dona Dolores da música, não é? Porque deu toda aquela moral aos Marleys, e de repente tornou-se um concerto de reggae com muita música de Bob Marley a chegar aos nossos ouvidos, incluindo por parte do Wyclef Jean, com quem também Lauryn Hill partilhou os Fugees, que depois também entrou e também tocou mais Bob Marley, e assim uma série de versões de temas, até Shakira houve, porque ele também tocou com a Shakira, não é? Portanto, houve aqui uma parte, parece que foram dois concertos, não é?
0: Pareceu um, Bob
2: começou
0: Marley,
2: com Lauryn Hill.
0: Regresso.
2: O Bob Marley, o regresso, exatamente, o regresso do rei, quase, como nos filmes. Várias versões, Bob Marley cantado de várias formas. Portanto, essa parte foi um bocadinho aleatória, as pessoas ficaram um bocadinho confusas, mas as opiniões dividem-se muito em relação ao concerto, porque Lauryn Hill, no início, também dedicou-se um bocadinho, ela dedicou-se muito ao passado, não é? A celebrar os Fugees, os 30 anos do álbum The Score, mas deu assim algumas voltinhas às canções que algumas pessoas não gostaram muito porque querem ouvir como há 30 anos, mas pronto, 30 anos foi há 30 anos, não é? Portanto, as coisas também mudam um bocadinho, mas a voz de Miss Lauryn Hill estava toda lá. Esse início foi um bocadinho dedicado a essa parte, assim, muito rápido. Depois entrou este grande momento, que foi um concerto inteiro, praticamente, com os filhos e com o Wyclef Jean. Portanto, desapareceu um bocadinho ali Lauryn Hill de cena, e depois ela volta para os clássicos, para cantar, por exemplo, Killing Me Softly, que foi um dos temas que, claro, chamou mais gente. Despachou logo ali aqueles três temas assim mais conhecidos e pronto, e as pessoas ficaram contentes. Houve muita gente que desistiu também ali a meio, porque já ia com hora e meia de concerto. O concerto começou, ela não se atrasou, portanto, as más línguas, como eu, que ontem aqui andei a dizer que ela poderia atrasar-se porque tinha um historial de atrasos, mesmo em festivais, muito grande, não aconteceu.
0: Mordemos
2: a língua, exatamente. Ela atrasou um bocadinho, mas quer dizer, houve uma DJ que começou a horas e esteve lá tipo 10, 15 minutos, e depois entrou a Miss Lauryn Hill, maravilhosa, com a sua voz inacreditável. Eu gostei do concerto, achei divertido tudo isto, todo este caos que também aconteceu ali. O som às vezes não estava brilhante, mas isso também tem sido ali um bocadinho uma constante com o vento. O som parece que anda a passear de um lado para o outro, mas ainda assim, para mim, eu acho que foi uma coisa histórica de se ver, e foi bonito ver aquelas canções que fizeram a vida de tanta gente, e isso percebia-se também aqui. Estava em palco Lauryn Hill, mas estava em palco a história de muita gente que estava no público, e não só no público, gente que estava também em palco, como o caso Sam da Kid, como ele também falou hoje à Inês Henriques, como ouvimos hoje, aliás. Há aqui muitos músicos e muitos rappers, sobretudo, que têm essa influência de Lauryn Hill, e portanto eu acho que ontem foi um cartaz que fez todo o sentido, quando tivemos também Vince Staples, a trazer essa vertente mais política, e Joshua Idahin, que já vamos ouvir daqui a bocadinho, que trouxe também essa parte mais quase espiritual que ele também tem, uma coisa de união que trouxe aqui ao palco e que trouxe muita gente também para ouvir. Tyler Ballgame, o nosso novo amigo, deu também um ótimo concerto em que falou sobre aquela parte que ele nos dizia ontem de ter família portuguesa. Ele dizia que não estava muito com a família portuguesa dele, mas que tinha muita saudade na música dele, portanto que se calhar era uma coisa genética que do estava fado. No sangue dele, exatamente, porque ele disse que olhava para nós e que via muita gente da família dele, que parecíamos os tios dele, então estava a ser estranho, mas muito bom, e que estava muito ansioso por este concerto, e foi um concerto que ainda não tinha muita gente, estava muito sol também durante o concerto dele, mas depois correu muito bem. Vamos então a Joshua Idahin, que eu diria que foi um dos grandes nomes de ontem, além de Miss Lauryn Hill, que era obviamente o claro cabeça de cartaz, como temos aqui estado aqui a falar, mas eu acho que muita gente vem mais cedo para ver o Joshua. Falávamos dele aqui ontem, Rui Estevão, sobre a importância dele também nestes últimos tempos, e conseguimos falar com ele depois. Ele deu aquele que será com certeza considerado um dos grandes concertos desta edição, e antes disso falou com a Inês Henriques. Ele estava muito bem disposto, disse que a digressão estava a correr muito bem, que já tinha feito crowdsurf duas vezes, o que é mais do que... duas não, três, eu disse escrevi duas, mas são três vezes, o que é mais em relação ao que alguma vez fez, e que estava pronto para Lisboa. Ele depois acabou por não fazer crowdsurfing, pelo menos do que vimos, pronto, mas ele tinha falado nisso. O meu calorama recebeu de braços abertos, por isso temos a certeza que vai com boas memórias. Nós aqui na 3 passamos um tema chamado This Is The Place, onde ele diz It's all about the rhythm and the love, the rhythm and the love. É tudo sobre o ritmo e o amor. E nós quisemos saber se isso é uma espécie de mantra da vida dele.
3: We do put a lot of thoughts and belief behind love and rhythm being the things that will make us get us as a society out of the current predicament that we find ourselves in. I am a firm believer in music. You're a music producer, so you have to believe in what you do. I think the healing power of rhythm, the healing power of music is something that I feel is going to be essential as time goes on and the night gets darker.
2: Josh Baidahina dizia que acredita bastante na música, é produtor de música e portanto tem de acreditar, e acredita que o poder curativo da música vai ser essencial à medida que a noite vai ficando mais escura. Nessa música, eles falam também dessa ideia de esta ser a igreja deles, a religião deles, e sobre isso Josh explicou que quando começou este projeto com o camarada Ludwig Parmant, que estava também com ele na entrevista, decidiu que não ia ter medo de ser cringe ou de ser piroso, desde que isso significasse que ele estava a dizer o que queria mesmo dizer, e isso às vezes faz com que possa parecer pregador.
3: He started this project that I wouldn't be scared of being cringe or being corny if it meant saying exactly what I wanted to say, and that did give a very strong preacher vibe, so that's something I wanted to lean into. And I've always been a fan of kind of like the cumulative effect of people gathering together, and what do you get if you were to take a sermon but strip it of all religious context and leave just that energy of people coming together, yeah, of that community of people vibing as one. And that's something that I think it runs through our music, it runs through our performance, as you can see, and it runs through the melody as well.
2: O que é que acontece quando tiras de um sermão a parte religiosa e ficas só com o efeito de união de pessoas? É esse o efeito que percorre as melodias e as performances do projeto de Joshua Idahin. E então o que é que se pode esperar de um concerto dele? Dessa ideia de algo maior, de comunhão? Eles esperam que sim, isso tudo e um bocadinho de redenção.
3: Hopefully. Yeah, you know, redemption, I guess, is another thing. I just think if people feel a little less alone, a little bit more joyful, then well, job is done. You know, it's like if you come to our shows and you kind of feel like you were part of something, and it was something that was positive, and you feel better than when you came in, then yeah, we've won.
2: Se as pessoas sentirem um bocadinho menos sozinhas, um bocadinho mais felizes, então, e que fazem parte de alguma coisa, então o trabalho deles está feito, ganharam. E ganharam mesmo, ganhamos todos com o concerto belíssimo que o Josh Baidahin deu aqui ontem no Festival Mel Calorama. Eu tenho esperança que ele volte a Portugal. Acho
0: Aliás,
2: que é um daqueles
0: eles,
2: que vai.
0: Ele esteve aqui há dois meses e meio, mais ou menos, mas está cá não tarda. Ele está cá antes do fim do ano.
2: Está cá não tarda, não é? Eu acho que é daqueles que vai continuar a crescer.
0: Vai então, estar, eu sei, vai estar.
2: Tu sabes? Meu Deus, Rui Estevão, tens informações?
0: Mais nada, só sei que vai estar.
2: Ok. Ficamos assim então, olha, esperamos que venha em breve então e nós vamos estar por lá a vê-lo. Hoje, último dia de Festival Mel Calorama, já começou, já se ouve aqui de fundo um dos concertos que está a acontecer no festival, mas sobre isso nós falamos daqui a bocadinho. Vamos fazer aqui uma preview da noite de hoje, da tarde e noite de hoje, que vai ser pesada em vários sentidos.
0: Muito bem. Olha, beijinhos e até
2: beijinhos,
0: já.
2: Beijinhos, até já, Rui.
0: Mais
2: Estevão,
0: uma corrida, mais uma volta.
2: Ora, mais uma viagem.
0: Até já. Nem dás pela diferença. Marta Rocha volta daqui a pouco. Vamos dizer, espera aí só um bocadinho, espera aí só um bocadinho. Só um bocadinho, já tens. Cantas tudo o que tens para cantar. Só para dizer que a Marta Rocha e a Inês Henriques voltam daqui a pouco.

0: Primeiro na RTP, Antena 3, Vans, e agora Interpol, Sea Out Loud, para o final de hora.
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Alô, alô. Primeiras depois das 5 nesta tarde. Da Dare. Agora Papillon. Também Them Flying Monkeys. E logo a seguir Gossip Real Power. Como estão vocês? Bom domingo, boa semana.

0: Primeiro na RTP Antena 3 da Flying Monkeys. Agora Real Power para os Gossip. Ficamos com 16 minutos depois das 5. Muito boa tarde. Já a seguir o Simplesmente. Também Super Organism. Ainda nesta hora mais uma das amostras de Lost Weekend. É o nosso disco da semana e o último, ou mais recente, assim está mais certo, da Phoebe Bridgers. Agora, cá está ele, o Simplesmente. Chama-se Desenho Novo.
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0: já tem uns bons aninhos, mas o lema continua o mesmo. Everybody wants to be famous. Super Organism. Também o Simplesmente. Desenho novo. Tarde de domingo.
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Disco desta semana que está acabado, o novo de Phoebe Bridgers, Lost Weekend, onde está este As Above. Boa tarde. Para ouvir agora na RTP Antena 3, Beyoncé.

0: Primeiro com Dia Feliz, Glockenwise, agora Easy Street, Queens of the Stone Age, com o Mel Calorama, último dia a decorrer. Foram três dias onde estiveram a Marta Rocha, e estão Marta Rocha, Inês Henriques e a Catarina Fernandes. E muitas pessoas que nos estão agora a ouvir, que já estiveram nos outros dias ou vão a caminho. Bem, mas vamos fazer aqui um balanço e também um último cartão de visita, desde...
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0: Desde o Mel Calorama, isso mesmo. Alô,
2: é
0: Marta.
2: É isso mesmo. Alô, Rui Estevão, muito boa tarde mais uma vez. Cá estou eu, continuo aqui no Parque da Bela Vista, no Mel Calorama. Neste momento, não sei se ouve assim ao longe, mas já estão a tocar os Portugueses de Travo, que estão meio que a abrir uma tarde-noite de demora. De cor, no fundo, uma noite mais pesada. Hoje está muita gente vestida.
0: Sim, mais pesadinha.
2: Mais diz.
0: É mais pesadinha,
2: exatamente.
0: Sim, sim.
2: É isso. Uma tarde de noite em que está muito mais gente, por exemplo, vestida de preto. Eu acho que o Calorama nestes dias fez uma coisa muito que eu acho interessante, que foi quase que dividir públicos, não é? Apesar de, obviamente, se calhar no primeiro dia até foi o dia com os estilos mais misturados, mas vem muita gente para ver o Robbie Williams, que por exemplo viria também para ver Amaro. Ontem veio Miss Lauryn Hill, que é historicamente quase uma mãe do hip-hop, não é? Com muita gente de uma geração que se sente influenciada por ela, de público e não só, de artistas, como dizíamos há pouco, e hoje virou-se para esse lado de fãs, por exemplo, eu acho do hardcore e do new metal antigo, não é? Os fãs dos Deftones, sobretudo, e então tem muita gente nessa onda mais pesada, com os Portugueses de Travo, por exemplo, mas depois também com os Hi-Vis, e depois com Turnstile, que são quase os filhos dos Deftones, e depois com os próprios Deftones a fechar o palco principal aqui do festival, mas pelo meio com outras coisas também diferentes, porque é também disso que se faz um festival, não é? Também vamos ter Peaches, uma senhora que é uma baddie, no fundo, é uma das originais baddies, que promete sempre dar tudo em palco e entrega sempre. Portanto, já é a nossa velha conhecida também, ela já passou por cá muitas vezes. Também com os Wednesday e depois com um bocadinho de hip-hop, porque o hip-hop mantém-se de ontem para hoje. Freddie Gibbs and The Alchemist, que acabou também de lançar com Erykah Badu. Portanto, tudo coisas frescas e muitas colaborações a acontecer, bem como o Clipse, que vai estar aqui às 11h30 da noite. Clipse, que também tem um álbum colaborativo muito interessante que saiu recentemente e que foi assim uma das melhores, das minhas coisas preferidas de hip-hop recentemente, que ele lançou com o Pusha T e com o Malice também, e vai andar por cá às 11h30 entre os Turnstile e os Deftones, portanto para fazer ali uma pausa do mosh, se calhar, ou então não, também nunca se sabe, não é? Porque o mosh também é para todos os gostos. Portanto, a noite de hoje promete ser pesada, e já tem muita gente, já veio muita gente aqui para o Parque da Bela Vista para esta matiné de domingo, que começa cedo e acaba tarde no festival. Portanto, um festival que este ano tem muita gente, muito mais do que nos anos anteriores, e conseguiu trazer vários públicos aqui, gerações também mais velhas, não tanto jovens, eu diria, apesar de estarem cá muitos, obviamente, mas com muita gente que também foi influenciada por estes artistas que já têm muita história, não é? Se olharmos para os três cabeças de cartaz, Robbie Williams, Lauryn Hill e Deftones, em estilos completamente diferentes, não é? Mas são artistas que já têm muitos anos de carreira e que influenciaram muita gente. Exatamente, é uma vida mesmo. E com umas vidas muito preenchidas também, muita coisa aconteceu na vida destes artistas que depois se escuta também nas canções. Eu não tenho falado muito aqui sobre o palco Panorama Lisboa, que é o palco eletrónico, mas hoje vai ter uma tarde e noite, praticamente noite príncipe, no fundo, aqui, porque vamos ter DJ Lee Cox, DJ Mar Fox, também Nídia e o Guetão. Portanto, há aqui outra alternativa ainda àqueles dois palcos com estes artistas. Hoje a noite parece que vai acabar um bocadinho mais cedo, não sabemos se os Deftones se vão esticar como o Miss Lauryn Hill ontem se esticou até praticamente às 2 da manhã, foi 1h40 de concerto, Mas se não se esticar, pronto, será mais cedo. Eles começam à meia-noite e meia, eventualmente à uma e meia poderá estar tudo despachado e as pessoas se calhar vão dormir um bocadinho menos ainda assim para uma segunda-feira de trabalho, com muita gente se calhar que está a fechar as férias aqui também no meu calorama, mas que certeza que vai valer a pena, não é? Para vestir os nossos cargo shorts, ir lá para a frente e depois amanhã estar com aquela ressacazinha que também vale a pena, que os festivais também servem para isso, não é? Não é para estarmos completamente confortáveis.
0: Para afundar isso, e
2: se fosse para estarmos
0: afundar.
2: Confortáveis. Exatamente, porque se fosse para estarmos confortáveis não vínhamos aqui, nós estávamos sentadinhos num outro sítio qualquer, exatamente. E o desconforto às vezes também traz coisas muito boas. Eu acho que trouxe nestes três dias de Mel Calorama um festival um bocadinho diferente nesse sentido, em que foi uma sexta, um sábado e um domingo. Não os habituais quinta, sexta e sábado, mas que trouxe aqui muita gente e deixou muita gente feliz e também a questionar-se, que é uma coisa que eu acho que é muito importante também na música. Por exemplo, o concerto de Miss Lauryn Hill, como dizíamos há pouco, que dividiu muito as opiniões, e eu acho que isso também é importante, não é? Não pode ser sempre tudo muito unânime, não é? Porque senão também não se cria
0: algo,
2: nada
0: algo
2: a partir dessa unanimidade, exatamente.
0: Então toda a gente está
2: por
0: de
2: isso,
0: acordo.
2: Ora bem, é isso mesmo. Portanto, o meu calorama, eu acho que se faça um balanço muito, muito positivo para o público e eu acho que para o festival também, porque foi um festival que conquistou o seu público a custo ano a ano, foi sempre investindo e conseguiram este ano ter um festival não esgotado, mas muito, muito, muito cheio, muito, muito composto e com vários tipos de públicos e com uma oferta diferente de outros festivais, o que é também muito importante. Por isso, balanço positivo neste último dia de Mel Calorama. Nós em princípio já não voltamos mais. Estevam, tu também estás quase a ir embora hoje, mas quem sabe vamos ter mais novidades depois ao longo da semana. Vamos ver. Eu não gosto de agoirar aqui com as entrevistas, vamos ver o que é que vai
0: Nunca
2: acontecer.
0: Nunca sabe, mas entretanto vão ficando atento
2: mesmo
0: às nossas redes sociais nos próximos dias.
2: Isso mesmo.
0: Vão saindo todos os pormenores, todas as conversas, todas as entrevistas e sabe-se lá mais o quê.
2: Ora, exatamente, nunca se sabe bem o que é que vai sair daqui. Portanto, vejam.
0: Muito bem, Marta Rocha, muito obrigado.
2: Ora, foi um gosto, Rui Estevão, como sempre.
0: E até muito breve, até amanhã.
2: Olha, até já, beijinhos.
0: Beijinhos, até já.
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0: É verdade, foi a última volta neste Mel Calorama. Eu também vou andando, já a seguir em perfeita repetição com Alexandre Guimarães. Matéria-prima às 7 com Joaquim Paulo. Final de hora, boa semana e até já.

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1: Boa viagem com a perfeita repetição da RTP Antena 13. O meu nome é Alexandre Guimarães, estamos em modo férias e por isso mesmo a recordar essas excelentes oportunidades que tive de receber os protagonistas do cenário urbano musical deste 2026. Aconteceu com o Extinto em fevereiro, no Capitólio, também com Papillon no Coliseu dos Recreios em março deste ano e mais recentemente Nanny lançou ID. É o primeiro longo, digamos, mais de 30 minutos de música no mesmo projeto, e eu recebi a artista de Via Longa nos estúdios da RTP para uma entrevista sobre ter de desprofissionalizar a música para se voltar a apaixonar por esta arte. Também a viagem que fez enquanto terapia para sair de si própria, passagem pelos Estados Unidos da América, por Cabo Verde, entre outros. A importância da família e dos amigos, de sempre, enquanto pilares de uma estrutura sólida, e ainda criar um hit com um vídeo de meros segundos no TikTok. A recordação de hoje, nesta imperfeita repetição, ainda em modo de férias, é a entrevista com Nanny, disponível no YouTube e em antena3.rtp.pt. Boa viagem.
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1: Então, Nanny, think big. You gotta think big.
3: You gotta think big.
1: O teu Bossy Girl, o mini documentário, começa com uma frase tua na qual dizes: tinha acabado de fazer 20 anos e comecei-me a questionar sobre muitas coisas na minha vida.
3: Uhum.
1: Quais coisas?
3: Ok, direto assim. Várias coisas, na verdade. Coisas de uma jovem adulta. Pagar impostos, tirar a carta, comprar uma casa, e questionar-me sobre a minha personalidade, o que eu queria realmente fazer e ser. Eu disse, I gotta think big, eu tenho que lutar pelo meu sonho.
1: Isto vem de um reel que tu vês no Instagram, não é?
3: Sim.
1: É uma frase que tu vês num vídeo, não é?
3: Yeah. Isto é uma frase que eu vejo. Imagina, é um meme, né? O que chamamos de um meme, é um senhor super engraçado a dizer, you gotta think big. E seguir os meus sonhos, e foi o que eu fiz.
1: E viste aquilo também, um timing que foi importante.
3: Não é? Sim.
1: Porque tu tens o Aura, lançado em 2020, depois em Covid, ou seja, há ali imensa coisa que acontece. Porque tu também tens um sucesso muito, muito cedo, não é?
3: Sim.
1: Digamos assim. Há Colors, há Tiny Desks, há Platinas. Tu és um bocado aquele clichê de sucesso a acontecer aos 18, 19 anos, tudo super intenso.
3: 16, já.
1: 16 anos.
3: Quando lancei o Sushi tinha 16.
1: 16. Isso é completamente surreal. Portanto, a forma de lidares foi vir para dentro, não é? Tu recolheste um bocadinho.
3: Sim.
1: Acontece a certa altura uma viagem aos Estados Unidos.
3: Uhum.
1: Nós já estávamos aqui a falar em off. Onde é que tu foste?
3: Portanto, fui a Los Angeles e fui a Nova York.
1: E porquê?
3: Porque eu estava numa label americana. Com o Aura Benjamin, que é um artista de Inglaterra, na verdade, só que ele também tem uma label nos Estados Unidos. Eu fui para a label dele e chegámos a fazer música. Ele disse, olha, vem só uns dias, vamos fazer música, e fizemos.
1: E esse contacto aconteceu o quê? Via Instagram, via e-mail?
3: Contacto aconteceu cá em 2021 ou 22, agora já não me lembro bem, quando ele veio num writing camp. E fizemos várias músicas com vários artistas. Entrámos em contacto, ele gostou bem da minha cena, eu também curti da cena dele, e bora ficar na label e fazer música.
1: E foste para lá fazer música. Também suponho que tenhas visitado e...
3: Sim. Curti um bocadinho, mas fiz mais música, sim.
1: Curtias de ter curtido um bocadinho mais, digamos
3: sim,
1: assim.
3: Sim, mas eu vou voltar lá.
1: Certamente, vais voltar lá. Estiveste também em Cabo Verde com a tua família toda.
3: Sim.
1: Isso deve ser incrível.
3: Ah,
1: não?
3: Foi incrível, foi tão bom. Mas tão bom.
1: Onde é que foram?
3: Portanto, nós somos da Ilha de Santiago, fomos à praia, que é a capital, e fiquei lá com a minha família toda, ou seja, foi a minha família de Portugal e já estava lá a minha família de Cabo Verde, que são tipo uns 20, nós aqui também somos bués, fomos e passámos todos o Natal juntos e foi incrível, foi muito bom.
1: Inesquecível.
3: Inesquecível mesmo.
1: Tu tens muitos comentários de malta de Moçambique, de Angola, nas tuas músicas, mesmo já no novo álbum, tens ali a caixa de comentários. Já tocaste em África?
3: Já. Moçambique... Angola também, já fui duas vezes.
1: E há uma energia diferente. Eu quando vejo concertos lá.
3: Bem diferente. É que, lá está, nós, ou seja, comunidade africana sente a música de outra forma. Nós temos aquela alma mesmo na música.
1: É que parece que é a energia que se transporta da caixa de comentários mesmo para a plateia, porque já nos comentários...
3: É igual, ou seja, o que eles estão a comentar, eles estão a viver no momento em que eu estou a cantar ali.
1: É daquelas que é, diz a primeira nota e já está assim...
3: É o primeiro A e toda a gente...
1: Tá,
3: mãe grande!
1: O sonho é ser uma lenda, e ser uma lenda é inspirar as pessoas. Isto
3: exatamente.
1: Vem do, ainda vem do último projeto. Quem é que tem inspirado nos últimos tempos?
3: Muita gente. Olha, o meu tio Miguel Vicente inspira-me, a minha mãe, os meus amigos, eles inspiram-me todos os dias a manter-me fiel a mim mesmo.
1: Muito fixe teres respondido pessoas do teu círculo e não artistas.
3: Yeah, eu não tava, eu nem estava a pensar em artistas, honestamente, quando tu disseste, porque são pessoas que estão comigo todos os dias e ensinam-me muito.
1: Mais até pelo exemplo, não é?
3: Pelo exemplo, já. Yeah. Eu digo sempre ao Miguel Vicente, que é o meu manager, e meu primo, mas eu lhe trato por tio, que eu quero ser igual a ele quando eu crescer.
1: Incrível termos esses exemplos por perto, não é? Como é que se volta a gostar de algo que passou de uma paixão para uma ultrapressão?
3: Quando já não temos pressão.
1: Tivesse que, no fundo, tirar a parte profissional.
3: Exatamente, exato. Quando já não estamos a fazer um trabalho forçado ou só para agradar um certo tipo de público. Ou seja, eu tive que me recuar, né? Quando eu fui para os Estados Unidos, consegui fazer músicas de géneros diferentes para voltar à Tuga e fazer aquilo que eu já fazia antes, porque eu cheguei a ir ao estúdio, não gostava daquilo que ouvia, não gostava da minha voz. Vários produtores diziam, olha Neni, mas faz o que está a bater agora, ou segue a linha deste certo artista. E eu dizia, eu não sou esse artista, portanto não vou conseguir fazer a música que está a bater agora, porque eu não sou isso. E foi exatamente nesse momento em que eu viajei para os Estados Unidos, fiz um álbum em inglês, fiz coisas completamente diferentes, e voltei já com outra mentalidade, com outro mindset de voltar a gostar de fazer música e só estar em estúdio.
1: E tu apercebeste de estares a cair nesse sítio, isto também para artistas que pode acontecer com elas, ou seja, tu...
3: Sim, eu senti ali uma distância, né, com o meu público.
1: Tu, quem está a ver de fora,
3: sim,
1: tens um aura que é só bangers.
3: Sim, que é só bangers. Yeah, eu senti, obviamente que senti uma distância, mas lá está. Eu primeiro estava um bocadinho perdida, então tinha que me encontrar para depois voltar a ter esta conexão com o público.
1: A verdade é que mesmo na tua pausa não foi bem uma pausa, não é? Foram sendo...
3: Exatamente, não foi bem uma pausa. Foi.
1: Eu foram só... sendo colaborações também.
3: Sim, eu só não estava a lançar, mas eu estava sempre a fazer música. Yeah.
1: E também, se calhar, as redes sociais também.
3: Sim,
1: um
3: também não estava muito ativa. Gostava coisas pessoais, né? Olha, viajei ou não sei, estive ali com um amigo ou com uma família, mas não estava a fazer posts profissionais de
1: sim,
3: vou lançar.
1: Atrás
3: ou...
1: daquele algoritmo. Para
3: sim,
1: ver.
3: Sim.
1: Duro.
3: Quis-me afastar disso, sim.
1: E bem, participaste no álbum do ano, do Missy Miles.
3: Yes.
1: Estás
3: yes.
1: No... Tu, na verdade, eu acho que és a primeira artista a vir pela segunda vez a este programa, porque já cá estiveste a cantar.
3: Sim,
1: com...
3: a cantar com o Delulo.
1: A Delulo.
3: Yeah.
1: Exatamente. Costuma-se dizer que lançar um álbum é catártico. Como é que têm sido estes dias para ti? Estás a sentir?
3: Olha, super tranquilos, sinceramente.
1: Não há uma grande explosão emocional e libertação?
3: Não tenho, porque eu acho que consegui bloquear emocionalmente expectativas e coisas que eu poderia estar à espera ou não estar à espera, então estou super tranquila. Imagina, tenho recebido várias mensagens, um super bom feedback, e claro que eu gosto, mas eu tento sempre bloquear o negativo e o positivo, e eu tenho os dois, mas eu sempre penso, o que eu gosto é o que eu gosto, e o resultado que saiu é realmente aquilo que eu me senti confortável em lançar, portanto eu estou bem comigo mesma.
1: Isso é que interessa. Tu consegues levar-me ao dia em que te apercebeste, eu estou a fazer um álbum, ou foi premeditado e do género, eu hoje vou começar a fazer um álbum? Ou seja, lembras-te disso?
3: Lembro-me, estava no carro com o tio e o tio, acho que estou pronta para fazer um álbum. Acho que já estou pronta.
1: Estava no carro onde?
3: Não sei, eu nem me lembro bem para onde é que estávamos a ir, mas eu me lembro desse específico momento em que eu estar no carro com o tio e eu dizer, tio, acho que consigo, acho que agora estou ready. E ele, bora, estás, bora fazer. E eu comecei em 2024.
1: Portanto, dois anos?
3: Dois anos, exatamente. Uma casa gigante. Levei a minha família toda e disse, bora. Porque eu precisava deles também para me inspirar e escrever.
1: E estiveram lá quantos dias?
3: Estivemos lá 3 ou 4 dias. A minha mãe foi, o meu irmão, os meus primos. O Gui Salgueiro, que é o meu diretor musical, fez um risoto para toda a gente. Comemos, foi muito fixe.
1: A quem é que mostravas as primeiras ideias para este novo disco? Quem é que foi aquela pessoa que foi sempre ouvindo?
3: O meu melhor amigo, chama-se Mamadou. Eu gravava e lhe mandava logo.
1: E ele ia dando feedback?
3: Já, yeah, ele ia dando sempre feedback.
1: Yeah. Qual é que é a fronteira do feedback que aceitas de alguém? Ele é músico?
3: Ele não é músico, não, mas ele tem uma sensibilidade com a música. Ele sente a música de uma forma assim parecida à minha. Nós temos aquele feeling quando nós sentimos uma música e o significado e a letra. Nós nos importamos mesmo.
1: Isto que vai acontecer, ele... tu adorares uma coisa e ele dizer, epá, não gosto assim tanto. E tu ficaste tipo, aí, gosto lá.
3: Yeah, mas isso acontece sempre. É tipo, eu tive 3, 4 horas no estúdio a gravar um ganda som e é tipo, mostro às minhas primas. E depois aquele que eu não curti, ah, ganda banger, ganda som.
1: E tu segues o conselho?
3: Sim, sigo. Porque elas também conseguem ter outra perspectiva da minha arte, né? Há vários sons no álbum que eu gosto, não adoro, mas gosto, e elas adoram. Yeah, isto aqui é banger. E eu pronto.
1: Então vai,
3: já. Yeah.
1: Neste ID tu começas com áudios direcionados para ti e de ti própria. Chegou o momento da tua arte ser mais forte que o medo, digamos. Exatamente. Assim, no fundo, não é? Tu dizes no primeiro som que não só juntas todos os teus capítulos, não é? Na letra. Dizes que moras sozinha. Qual é a tarefa doméstica que mais odeias?
3: Desde que moras sozinha. Lavar a louça.
1: Lavar a louça? É pior.
3: Não gosto nada de lavar a louça. É tipo, oh.
1: Achas de lavar a louça pior do que passar a ferro? Tu não passas
3: a ferro. Passar a ferro é horrível. Yeah. É horrível. Yeah. Ok. Deste-me uma boa, portanto não. Mas lavar a louça. Depois de cozinhar, tipo, lavar a bué da louça.
1: Mas tu tens aqui uma grande lacuna, que é o eletrodoméstico mais necessário em casa é uma máquina de lavar louça.
3: Já, yeah, eu tinha na casa da minha mãe, na minha não tenho.
1: Que é um clássico,
3: mas,
1: de primeira casa.
3: Sim, mas é um clássico. Mas mesmo assim nós temos o hábito de lavar a louça lá em casa, mesmo na minha família. É tipo, lava logo.
1: Sempre?
3: Sempre. Lava logo a louça.
1: Sim, mas então o segredo é nunca deixar acumular.
3: É isso, é tipo, é lavar logo. Eu como estou a lavar, é tipo. Quando é que eu vou só comer e não lavar?
1: Sim, percebo.
3: Yeah.
1: Percebo perfeitamente. Tu decidiste deixar marcada a inspiração no YouTube em Caetranada. Porquê? Porquê que decidiste? Porquê que quiseste me escrever?
3: Eu adoro Caetranada. Foi um dos artistas que também ajudou-me nesta pausa a voltar a gostar de fazer música, porque eu ouvia. E eu estou sempre a dizer, eu antes de ser artista sou ouvinte. E eu adoro ouvir música e é isso que me inspira também a fazer música. E o Caetranada foi um dos artistas que me inspirou muito e as músicas dele ajudavam-me a passar por momentos difíceis.
1: Fiz também essa troca, não é?
3: Ou seja, o meu objetivo é ter esse efeito
1: em alguém.
3: Em alguém, exatamente.
1: Caetranada que deu foi no Superbox para Rock também.
3: Sim, eu estive lá.
1: Também eu.
3: Também
1: grande,
3: tiveste.
1: Grande gig.
3: Pá. Grande gig. E ele é pontual. Ele é tipo, chega na hora e baza uma hora depois.
1: E aquilo foi meio sunset, não foi?
3: Foi sunset.
1: Eu lembro-me que aquilo mesmo visualmente, eu acho que já o recinto do Superbox para Rock já é mágico. Eu gosto
3: sim,
1: muito
3: de Meco, é incrível. Sim, é fixe.
1: Aí depois que é treinado ao fim da tarde.
3: É sunset, é isso.
1: Parabéns a quem fez este horário.
3: Uhum.
1: Sobre a Tiki Taka, tu tens algum clube de futebol? Eu sei que isto não pergunta de nada.
3: Não.
1: Ok.
3: Quem ganhar para mim está tudo bem.
1: Yes.
3: Yeah.
1: Então e agora no Mundial, Cabo Verde ou Portugal?
3: Ui, os dois.
1: Estou a apertar, estou a brincar
3: contigo. Está apertado, yeah. Não, mas os dois. É tipo, se um sair eu vou apoiar o outro.
1: É assim mesmo.
3: Yeah.
1: Imagina a final. Ui.
3: Imagina a final Cabo Verde Portugal.
1: Muito intenso.
3: Muito intenso, yeah.
1: Muito intenso. A colaboração com o Blue Eye e com a Lura está mesmo a pedir um concerto em Cabo Verde, diria eu. Não sei se queres falar alguma coisa sobre isso ou não. Fica a nuance no ar.
3: Yes.
1: Que tal colaborar com a Lura? Porque é um marco.
3: Não, é um marco enorme. Ela é uma lenda da música cabo-verdiana. Eu via na televisão quando era pequena e poder fazer uma música com ela é wow, que honra. Que
1: é
3: honra. Ela está
1: à tua frente, não é?
3: E ela começa a cantar e eu fico. Tipo, eu já não quero cantar mais. Porque a voz dela é tão boa e tão intensa, é tipo. I'm done.
1: Yeah. Eu acho que quando os artistas fazem colaborações, ou seja, vocês não sabem qual é que é o verso que o outro artista vai trazer, não é?
3: Yeah.
1: Ou seja,
3: às vezes é no momento, às vezes é freestyle.
1: E eu acho que o Blue White tem aqui dos melhores versos da carreira dele.
3: Achas? Para mim ele é dos melhores artistas.
1: Ele é muito bom.
3: Ele é muito bom a escrever, a cantar, criar melodias. Ele é songwriter de muitos artistas.
1: Sim.
3: Ele ajudou-me também a escrever o meu álbum. E o Blue White é meu irmão. Mas ele é muito, muito bom artista. Acho que as pessoas ainda não descobriram o talento, o verdadeiro talento do Blue Eye.
0: Não só os versos, o flow. Eu acho que ele
3: é tudo.
0: Está insano nesta música. A collab com o Zuet, não só por serem do mesmo bairro e por se conhecerem há muito tempo, uhum. É música nova ou já estava engavetada e foram resgatar?
3: Música nova.
0: Ah, foram fazer de novo?
3: Fomos fazer e fizemos do zero. Yeah. E foi, imagina, foi há 3, 4 meses.
0: Ah, é mesmo recente?
3: Foi mesmo recente, sim. Fizemos. Olha, fizemos a música no quando estavam a ver aquelas tempestades. E
0: sim.
3: Foi mesmo nessa época. Fizemos.
0: E fizeram numa sessão ou foram-se encontrando?
3: Fomos nos encontrando, já. Mas imagina, a primeira sessão já tínhamos o refrão. E eu já tinha o meu verso.
0: Bem, e o refrão? O Zizi?
3: O Zizi é o melhor a fazer refrão na Tuga. Esquece, ele é muito bom. E ele nem queria. Ele assim, sobrinha, vai, faz aí o refrão. Eu, tu que és o dono dos refrões, vais ter que fazer. E logo, à primeira, solta-lhe logo e fica o não me fales.
0: Está incrível. Porque ele só na Grills dele também tem um refrão muito... Yeah, o Zizi
3: não,
0: é referência.
3: O bairro, claro. O refrão dele é insano.
0: Sim, o bairro é uma música minimamente conhecida. Acho que as pessoas sabem qual é que é o bairro. Yeah. Sim, acho que sabe.

0: Falamos então sobre o novo hit, porque tu deixaste uma fatia da sociedade fora. E tu sabes qual é que é.
1: Claro que eu sei, eu quero um preto.
0: Sim, e agora qual é que é? Dentro de. Disseste rastas.
1: Essa foi boa, já.
0: Disseste twist.
1: Sim.
0: Disseste tranças.
1: Uhum.
0: Disseste afro. Disseste fade. Disseste waves. Quem é que falta aqui?
1: Os carecas.
0: Pois. Pois.
1: Eu vou fazer um remix só para eles.
0: Pois. Qual é que foi o careca que partiu o coração? É que falta aqui.
1: Ah, pois.
0: Mas tu meteste isto numa inscrição no Instagram.
1: Não, mas já há carecas que fizeram vídeos a dizer, olha, esqueceste de nós, isto não é brincar, isto é mesmo sério. Nós também merecemos amor. E pronto. Fazer um remix para vocês.
0: Fazer agora um hino para os calvos. Esta trend começa em janeiro.
1: Sim.
0: E a música é lançada em abril.
1: Sim.
0: Portanto, quando começa a ficar trend, e isto é muito... o TikTok foi um bocado o veículo disto, ou não?
1: Sim, sim, não. Foi totalmente o veículo disto.
0: A minha pergunta é, tu já tinhas a música pronta, na altura?
1: Não.
0: Pois.
1: Não tinha... Ou seja, o que eu fiz foi... Eu fiz uma música a dizer que eu quero um preto. Deixa ver como é que a minha mãe reage, né? Fui para o estúdio, disse, mãe, anda lá ao estúdio, quero-te mostrar algumas vibes do álbum. Fomos... Meti-lhe a música, gravei o vídeo. Ela reagiu como reagiu, né? O Ave Maria, o de branco ou de bege, toda a gente a achar engraçado. Também tornou-se viral. E a partir desse vídeo é que as pessoas começaram a criar trends. Mas imagina, fevereiro, março, eu em março já estava, olha, vais lançar, não vais lançar? Eu, deixa ver, porque não era para ser um single. Ou seja,
0: ah, não era?
1: Não era para ser um single. Eu Quero um Preto ia logo para o álbum, com as outras músicas. Eu olho para o tio, para o Miguel Vicente, e digo, tio, vou gravar um visualizer. Vais, nós não temos tempo. Eu disse, tio, vou gravar, as pessoas estão a pedir. Gravei e lancei em abril.
0: E o resto é história.
1: E o resto é história.
0: Está a caminho de 1 milhão de views. Pelo menos à data que estamos a gravar, já tinha ultrapassado as 700 mil.
1: Yes.
0: Só no YouTube, atenção.
1: Já andei
0: a crescer.
1: Yes.
0: O JP, eu conhecia dos freestyles.
1: Sim.
0: Que é de lá que ele vem.
1: Exatamente. Ele vem de competições de rap, batalhas.
0: Pois.
1: Mas imagina, batalhas mesmo, eles no Brasil têm esta cena de fazer competições, têm...
0: Super intenso lá o circuito.
1: É super intenso. Labels não, mas patrocínios, e têm mesmo um ringue em que eles fazem. E quem me apresentou o JP foi o meu primo. O meu primo de 13 anos.
0: Pois, porque está a ver no YouTube, nas redes, claro.
1: Está sempre a ver no YouTube, estou com ele. Estamos a ver no YouTube várias batalhas. E a partir daí conheço o JP também na série Sintonia, a série brasileira da Netflix.
0: Como é que acontece a ligação?
1: Portanto, ele vem a Portugal e manda-me uma mensagem. Neni, quero fazer uma música contigo, bora. E eu, JP, bora. E fiz uma música para o projeto dele. Eu disse, olha, JP, tenho aqui uma vibe, o que é que achas? Massa, massa. E olha, bora. Fizemos a vibe e aconteceu.
0: E ele gravou lá a parte dele?
1: Ele gravou lá a parte dele.
0: E enviou?
1: Exatamente.
0: Incrível.
1: Yes.
0: Ora bem, interessante também na vida do Parabéns, porque acho que há um traço em ti que é importante mencionar, que é, tu vais trazendo os teus contigo e as caras são sempre as mesmas.
1: Sim.
0: Já há alguns anos.
1: Sim, a Cádi e a Meli.
0: Uhum.
1: A Cádi, que é a minha prima.
0: Sim.
1: Né? As nossas mães são irmãs. E a Meli, que é a minha melhor amiga desde os 10, 11 anos.
0: E achei muito fixe estarem no vídeo, porque como já são pessoas que relacionamos contigo.
1: Sim, eu disse, olha, vocês têm que estar. Eu preciso de vocês. Ah, mas se calhar vou... Preciso de vocês, preciso mesmo. E elas, claro, nós estamos sempre cá para ti, o que precisares. E gravamos. E mesmo tens comentários das pessoas a dizer, ela está sempre com as mesmas amigas. Isso é fixe.
0: E eu acho que isso é um traço de personalidade. Acho que é uma green flag.
1: Não, eu tenho que estar sempre com elas, já. Nunca troco.
0: Porque nós conseguirmos voltar sempre aos amigos de sempre, porque é normal as pessoas divergirem muitas vezes. Porque...
1: Sim, é completamente normal.
0: É,
1: há ciclos da vida em que já não estamos em fases parecidas, né?
0: Mas há ali sempre um terreno fértil, não é? Para a amizade e para voltarmos às conversas.
1: Sim, só que eu sinto que elas são minha casa, sabes? Então é tipo, quando eu volto para elas, eu volto um bocadinho para mim também.
0: Pá, não podia concordar mais. Há aqui um casamento perfeito com a Carla Prata e muito obrigado por ter trazido a Carla Prata,
1: sim,
0: para o álbum. Acho que fazia todo o sentido. Para quem é que tu estás a escrever na prioridade?
1: Para o meu pai.
0: Grande som.
1: Obrigada.
0: Algum conselho para quem possa estar a cair no erro, porque tu dizes mostrar o certo quando erramos. Tens algum conselho pelo que passaste e pelo... E pela tua trajetória até agora?
1: Eu acho que o conselho é tentar estar presente. É só isso. Nós, no final do dia, somos todos humanos e vamos errar.
0: Já é muito estar presente.
1: Exatamente. Mas se conseguirmos estar presente, acho que é o mais importante.
0: E como é que nos tornamos os nossos próprios heroes? Apercebeste?
1: Sim, eu acho que a fazer o que eu gosto. Por exemplo, eu tenho muita ansiedade e quando eu começo a duvidar de mim mesma, começo a fazer coisas que eu gosto. Vou correr, saio para ir tirar fotos, ando um bocado, pinto, desenho também, eu desenho muito. Desenhava muito mais antes, mas agora tenho vários cadernos só para pintar, porque ajudam-me também a tirar um bocado a ansiedade e a pressão e esqueço um bocado da Nanny, né? E volto a ser um bocadinho Marlene. E eu acho que é isso, é trabalharmos o nosso amor próprio, fazermos aquilo que nós gostamos, para conseguirmos, né, não termos medo. Aliás, o medo vai permanecer sempre, mas vamos ter que ter mais coragem com o medo.
0: Ora, aí está. Como é que está a tua rotina? Andas a acordar cedo, andas a acordar tarde?
1: Ando a acordar cedo. Por acaso ando a acordar cedo, porque tenho trabalho.
0: E o que é cedo?
1: 10 da manhã.
0: Ok, ok.
1: Eu sei que não é cedo para muita gente.
0: Eu acordo às 5, é ok.
1: Ui, ok. Não, mas isso é tarde, estás a ver?
0: Pois, eu percebo. Percebes? Dá a volta, não é?
1: Yeah, yeah.
0: Bem, então se tu fosses locutora de rádio das manhãs, tu ias o quê? Tu ias ao fim do dia? Era o teu fim do dia, depois no
1: fim
0: do programa
1: ias para a cama. Se fizesse rádio eu tinha que fazer, às 4.
0: Ok.
1: Falar, chegar tipo no 7 às 4, falar até às 8 e vou para casa.
0: Ok, yeah. Pronto, fazias as tardes então. Também é um prime time, atenção.
1: Exatamente.
0: Também estás bem. Ora bem, sobre a sarar, dizes que esta geração só quer brincar e é mais fácil magoar do que fazer funcionar.
1: Uhum.
0: Já não se encontra o amor verdadeiro e eterno?
1: Está difícil. Na minha geração está difícil. Na tua não sei. Talvez seja mais.
0: Primeiro é assim, não sou assim, a geração está muito tua também. Fica-te mal.
1: Vou chamar-te
0: tenho
1: velho.
0: 30. Não é assim.
1: Ah, tens 30.
0: Não sou assim tão mais velho.
1: Ah, ok. Não. Desculpa.
0: Mas são o quê? As redes sociais? É o quê? É esta
1: sim,
0: cultura.
1: Sim, também. Eu acho que tudo influencia, né? Nós vivemos um bocado mais para demonstrar do que ser.
0: Sim. É assim, eu não acho descabido relacionarmos com as redes sociais, porque se calhar há 40 ou 50 anos,
1: uhum,
0: o leque de pessoas que tu conhecias durante a tua vida era muito mais reduzido.
1: Era muito mais reduzido, sim. Mas também imagina, eles só se calhar viviam, eles só estavam no mundo a viver.
0: Pois.
1: E nós estamos a viver dois mundos, ou seja, nós estamos a viver dentro das redes e estamos a viver fora.
0: Uhum.
1: Então,
0: há uma performance, é performativo.
1: Sim, sim, completamente. Mas também nem sempre, imagina, depende da maneira que tu vais abordando as redes sociais. Eu sou uma artista que tenho a minha privacidade e não mostro a minha rotina e hey guys, acordei agora às 10 da manhã. Não faço isso.
0: Sim, é fácil o Instagram cair meio que num Big Brother.
1: Sim,
0: não é?
1: Sim, eu não faço isso, não julgo quem faz e também já torna-se um trabalho para muita gente. Mas, ou seja, é uma vida lá dentro.
0: Uhum.
1: Qual é a tua vida fora? E então às vezes é muito complicado na minha geração conseguirmos ter estas relações, porque estamos a viver dois mundos diferentes, né?
0: Nunca vamos ver Nanny num Big Brother famosos, então.
1: Só se eu estiver bem desesperada aos 40 anos. Yeah, yeah. Não é a minha vibe, não é a minha vibe, mas
0: acho que fazes bem.
1: Nunca se diz nunca, mas sim, não é a minha vibe.
0: Compreendo perfeitamente. O áudio final do álbum. Uhum. O MC Goiaba TV.
1: É o meu primo Leandro.
0: Ah, bem.
1: É o meu primo Leandro.
0: Estava só da explicação, porque eu não tinha contexto.
1: Ele, mais novo, dizia que queria ser MC e ele era o MC Goiaba. Estás a ver? E ele no áudio diz: podem ouvir o álbum da Nanny no MC Goiaba TV.
0: Uhum.
1: Pronto, nós estávamos ali no Writing Camp o ano passado. Toda a minha família também, amigos.
0: Isso é aquele vídeo que aparece também o Georgia e
1: exatamente,
0: e
1: foi nesse momento. Foi nesse. Não nesse dia, foi no dia anterior.
0: Bem,
1: em que estava com o Nelson Freitas.
0: Esse vídeo tem uma energia.
1: Tem uma energia aquela muito
0: é
1: boa.
0: É tal que estás a mencionar há bocado?
1: Não, essa que mencionei há bocado foi em 2024,
0: okay,
1: né, que foi a primeira casa. E a outra, que está o MC Goiaba, foi o ano passado em Colares. Foi numa casa em Colares, incrível. Nelson Freitas foi, Cadi, quem mais? Muita gente, a Lura.
0: Sim, tava o Left lá... também estava, acho que o Left está lá a tocar também.
1: Sim, sim, o, a Yolanda, o Gui, yeah. O Left também ajudou-me a escrever sons, o Extinto.
0: O Luar?
1: O Luar, que é o... eu estou sempre a dizer que és o produtor do ano. O Luar ajudou-me desde o início a completar esta fase.
0: Bem, que elenco, juntaste os Avengers.
1: Já, yeah, juntei os Avengers mesmo. E nós tivemos esse momento nessa casa em que estávamos, eu estava a gravar, subiram todos, disseram, vamos ver o que é que a Marlene está a fazer. Subiram todos, passámos o mic a toda a gente, né? Para eles dizerem o que estavam a descrever, e estava uma música de fundo. E eu tirei esse áudio do Leandro, do MC Goiaba, e disse, vou meter isto aqui para acabar o álbum no Sarar.
0: É incrível, porque eu geralmente costumo perguntar a quem entrevisto o que é que já fica do álbum se não houvesse nem concertos, nem vendas, nem partes chatas. E eu acho que o teu explicaste durante a entrevista, porque tu tens estes momentos com a tua família, a viagem aos Estados Unidos, a viagem a Cabo Verde, mesmo essa casa em Colares. Ou seja, as memórias visuais deste disco são incríveis.
1: Yeah, são incríveis. É família, amigos e boa paisagem, sabes? Bom ambiente, boa energia. Eu acho que o álbum descreve isto. É tipo, eu ouço o álbum e digo, ah, eu quando tiver 40 ou 50 anos vou ouvir o álbum e vou-me lembrar de quando eu tinha 20 e tal, com os meus amigos, chill. Yeah.
0: Próximos tempos, vais de férias?
1: Não.
0: Pois.
1: Vou continuar a trabalhar, sempre aqui, entrevistas, concertos, sempre aqui.
0: Continua thinking big, Nanny. Cá estarei.
1: Yes.
0: Parabéns.
1: Obrigada. Imperfeita repetição
0: com Alexandre Guimarães. A entrevista com Nanny está disponível no YouTube da RTP Antena 3, também em antena3.rtp.pt. A atuação ao vivo de Eu Quero um Preto está por lá também. Tudo isto no site YouTube da vossa rádio. Quem já passou por cá também neste cantinho dedicado ao cenário urbano foram dois jovens, um do Porto, outro da Madeira. Van Zee e Frank and the Guitar, a quando o lançamento de Alta Costura, trouxeram a versão de Insular, mas também de Como Seria. São as duas que ouvimos neste momento, na imperfeita repetição. Boa viagem, Van Zee e Frank and the Guitar.

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0: big shout out, Antena 3, obrigado pelo convite. You already know.
1: Nós é que agradecemos, Van Zee e Frank and the Guitar, ao vivo, na imperfeita repetição da RTP Antena 3, tudo disponível no YouTube da vossa rádio. Relembrar que ainda antes de apresentar o programa neste formato de entrevista e duas atuações ao vivo, fiz uma aparição com apenas uma entrevista, e na altura foi com um rapper que tinha acabado de lançar um EP de seu nome, Esta Não É a Tua História, Mas Podia Ser, em abril de 2024, já há mais de 2 anos. Foi na verdade a primeira entrevista que fiz quando cheguei à RTP, há 2 anos e meio, sensivelmente, e foi a Cosmo da GAN. Não temos atuações ao vivo, na altura, em perfeita repetição, ainda não se apresentava nesse formato, mas temos duas músicas desse EP que é para mim muito underrated. Recordo o nome, Esta Não É a Tua História, Mas Podia Ser. Por lá temos colaboração com MK Mike, uma produção de Beethoven, e ainda com Plutónio em Saber Valorizar, beat também a cargo de Beethoven. Ouvimos então Cosmo da GAN na RTP Antena.

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os agradecimentos, para agradecer a Teca, que está aqui comigo hoje. Quero agradecer também para o meu mano Pedro na guitarra, Pedro Guimarães. Quero agradecer para o meu mano Ivo Magic Number 7. E na casa também temos o Sensacion Samuel no saxofone.

Lá atrás, Cosmo da Gun, nesse EP, esta não é a tua história, mas podia ser. Aqui a participação de Bispo na Imperfeita Repetição. O som, obrigado, gravado nos estúdios da vossa rádio. Tudo disponível em antena3.rtp.pt ou no YouTube. Quem já o fez também foi Ícaro, que trouxe o EP Desculpa Qualquer Coisa a atuar ao vivo, não só com o Conde Franco, mas também com Linda. Ao vivo na RTP Antena 3, o artista de Aveiro. Ícaro, boa viagem. Enquanto...

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Muito boa tarde, bem-vindos à Matéria-Prima e com o clássico For Your Love, do produtor Peter Brown, um dos nomes fundamentais no período disco, no final dos anos 70. Seguimos em frente com mais músicos brancos que foram influenciados de forma determinante pela música negra. Os The Fifth Avenue Band e logo depois a cantora e pianista Judy Roberts.

Este foi o disco com que a cantora e pianista Judy Roberts estreou em 1979. Mais Blue Eyed Soul no arranque da matéria-prima. Agora com os Gypsy.

Os Gypsy, grupo do Minnesota, do qual fazia parte o teclista James Walsh, que mais tarde daria seguimento a estes Gypsy noutras encarnações e com o nome de The James Walsh Gypsy Band. O LP que trouxe foi o último editado em 1973.

Música dos Rasputin Stash, grupo funk de Chicago, que editou dois tremendos discos na primeira metade dos anos 70 e depois eclipsou-se. Só em 2016 é que voltaríamos a ouvir falar destes Rasputin Stash, a propósito da edição de um disco de inéditos lançado pela editora Athens of the North. Deixem-se ficar por aí, agora com os Sun Bear.

Uma surpresa da nova música brasileira, o carioca João Selva regressa para um segundo disco de nome Navegar, produzido pelo multi-instrumentista Patchwork. Mas, ou é impressão minha, ou este tema soa um tanto ou quanto a Hélio Mateus. Ora, ouçam.

Quasi e a recordação do 7 polegadas Freedom of the Mind, editado em 78. No ano seguinte, e sob a designação de Time Spectrum, este coletivo Quasi voltava a brilhar. Formação completamente obscura. O mesmo posso dizer sobre os Serenade, que vamos ouvir a seguir com mais um 7 polegadas, Maybe This Time.

caminho da parte final da matéria-prima, neste domingo, estes eram os Through and Devotion, grupo muito importante do Soul Gospel. Era o disco Heaven at Last, o único que eles gravaram em 1981. O trombonista Dick Griffin vem aí com o disco Now is the Time. Regresso no próximo domingo, depois das 19. Fiquem bem e tenham uma excelente

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1: Sejam bem-vindos à Floresta Encantada na RTP Antena 3. São os sons do rock psicadélico, progressivo, krautrock e muito mais, todas as semanas por estes lados, com os druidas reunidos na clareira da floresta. E hoje vamos celebrar o Rock and Roll Circus dos Rolling Stones. O filme foi filmado a 11 de dezembro de 1968. Infelizmente, só iria ser mostrado ao grande público e transmitido na televisão quase duas décadas depois. Felizmente, já saiu, entretanto, em DVD e também em álbum áudio. E hoje, então, vamos celebrar o Rock and Roll Circus dos Rolling Stones. Há atuações de Jethro Tull, The Who, Taj Mahal, Marianne Faithfull, John Lennon e Yoko Ono. Vamos ouvir quase todos os temas do Rock and Roll Circus dos Rolling Stones, que foi filmado pela BBC em 1968, a 11 de dezembro desse ano. Uma atuação, ou várias atuações, pensadas para promover o álbum Beggar's Banquet, que tinha saído há pouco tempo por parte dos Rolling Stones. E para o efeito, a banda contratou o realizador Michael Lindsay Hogg, que já tinha feito alguns filmes promocionais para os Rolling Stones e viria mais tarde a fazer o documentário Let It Be dos Beatles. Vamos começar o Rock and Roll Circus dos Rolling Stones com Mick Jagger a introduzir a atuação de Jethro Tull, que se apresentam neste Rock and Roll Circus com a faixa A Song for Jeffrey. São o Jethro Tull na atuação no Rock and Roll Circus da BBC em 1968.
2: Welcome back, everybody, and the first of our delights for you tonight is the fantastic
3: Jethro Tull!

0: Pokéval.
1: Duas músicas retiradas do Rock and Roll Circus dos Rolling Stones de 1968. Primeiro, A Song for Jeffrey, de Jethro Tull, e entretanto, os The Who, Quick One, While He's Away, um tema que foi introduzido pelo Rolling Stone Keith Richards e uma atuação que abafou por completo quase todas as outras. Tal foi a intensidade dos The Who, que atuaram durante 7 minutos com o tema Quick One, While He's Away. O Rock and Roll Circus foi filmado em 1968, a 11 de dezembro desse ano, e contou com inúmeras atuações. Infelizmente, este especial de televisão ficou longe do grande público durante muitos anos. Várias razões contribuíram para isso. Uma delas terá sido a atuação dos The Who, que ouvimos há instantes, que eclipsou por completo a própria atuação dos Rolling Stones, eles que começaram a tocar após 15 horas de produção. Como disse há pouco, estas filmagens aconteceram todas durante um dia. Os Rolling Stones, quando subiram ao palco, estavam já claramente cansados, mas mesmo assim deram uma ótima atuação e que vamos ouvir mais à frente na Floresta Encantada. Outra razão que terá prejudicado o lançamento do Rock and Roll Circus tem a ver com um elemento dos Rolling Stones, neste caso Brian Jones, ele que viria a morrer pouco tempo depois da gravação deste especial de televisão. É, aliás, a última presença pública de Brian Jones com os Rolling Stones, ele que morreu durante a montagem deste filme, que só iria conhecer uma primeira edição em 1996, duas décadas depois da gravação de Rock and Roll Circus. Vamos continuar com mais um par de atuações nesta Floresta Encantada, na RTP Antena 3. Depois dos The Who, seguimos com Taj Mahal, músico norte-americano ligado ao blues. O nome verdadeiro dele é Henry St. Clair Fredericks, responde como Taj Mahal. Teve enorme sucesso durante os anos 60 e os Rolling Stones convidaram-no para atuar então no Rock and Roll Circus. E é com ele que seguimos, com Taj Mahal. Vamos ouvir Ain't That a Lot of Love, agora na Floresta Encantada.

0: Primeiro, na Floresta Encantada, Taj Mahal, que trouxe ao Rock and Roll Circus dos Rolling Stones a faixa Ain't That a Lot of Love. Entretanto, Charlie Watts, baterista dos Rolling Stones, introduziu a atuação de Marianne Faithfull. Escutámo-la a cantar com a sua voz ainda doce o tema Something Better. Referir que o Rock and Roll Circus dos Rolling Stones começou a ser filmado por volta das 2 da tarde, do dia 11 de dezembro de 1968, mas devido às várias atuações e também a toda a produção técnica, as filmagens só acabaram por volta das 5 da manhã do dia 12 de dezembro. Por isso mesmo, foram muitas horas o que conduziu a banda principal, neste caso os Rolling Stones, a um cansaço, também ao consumo de drogas, e isso nota-se depois na atuação, especialmente se visionarmos o filme Rock and Roll Circus. Há algumas curiosidades. Desde logo, esta será a última atuação de Brian Jones, ele que viria a morrer algum tempo depois das filmagens de Rock and Roll Circus. Também como curiosidade está a atuação do Jethro Tull, já que este concerto é a primeira filmagem de Jethro Tull em concerto e é a única vez em que aparece Tony Iommi dos Black Sabbath com o Jethro Tull, ele que durante 2 semanas substituiu o guitarrista Mick Abrahams. Essas 2 semanas coincidiram com o espetáculo do Rock and Roll Circus e Tony Iommi, dos Black Sabbath, acabou por atuar com o Jethro Tull, se bem que julga-se que os temas de Tony Iommi, as partes da guitarra, já surgiram gravadas, porque ele não teve tempo para aprender as músicas que o Jethro Tull apresentaram neste espetáculo, incluindo A Song for Jeffrey, que arrancou o programa desta semana. Vamos continuar com as atuações do Rock and Roll Circus, dos Rolling Stones, e depois de Marianne Faithfull é a vez de um supergrupo subir ao palco deste circo improvisado no estúdio da BBC. É a banda liderada por John Lennon, um supergrupo que conta com o baixo de Keith Richards, com a guitarra de Eric Clapton e com a bateria de Mitch Mitchell, ele que foi o baterista da Jimi Hendrix Experience. Juntos chamaram-se neste momento The Dirty Mac para esta ocasião especial. Tocaram 2 músicas, primeiro Year Blues, um tema dos Beatles, e depois Whole Lotta Yoko, com Yoko Ono também aqui a ajudar à festa dos Dirty Mac. Supergrupo, então, que junta John Lennon dos Beatles, Eric Clapton dos Cream, Keith Richards no baixo dos Rolling Stones e a bateria de Mitch Mitchell, ele que fez parte da Jimi Hendrix Experience. Para ouvir agora, na Floresta Encantada, os Dirty Mac.
1: Winston, oh. Welcome to the show.
2: Michael, it's a pleasure to be here.
1: It's really nice to have you, John. As you know, I've admired your work for so long and haven't been able to get together with you so much as
2: it's
1: I want.
2: It's not been my fault, Michael.
1: Do you remember that old place off Broadway?
2: Oh, those are the days I want to hold your man. Remember that.
1: John, I want to talk to you about your new group, the Dirty Mac,
2: sure.
1: Which you got together for tonight's show.
2: Well,
1: comprised of yourself. And
2: myself, that's Winston Legthigh, you know. And we've got Mitch Mitchell from the Jimi Hendrix Experience.
1: Are you really?
2: Yeah,
1: experienced?
2: Really. Oh, very, very. You've read my file. And we've got Eric Clapton from the Cream, the late great Cream, Michael, the late great.
1: Fantastic.
2: And we've got Keith Richard, your own soul brother.
1: Dirty.
2: Great. I'd like just to give you this, Mike.
1: Thank you, John.
2: On behalf of the British public.
1: You're a blues, John. You're a blues, John. 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

0: Dois temas retirados do Rock and Roll Circus dos Rolling Stones e com o supergrupo John Lennon, Keith Richards, também Eric Clapton e Mitch Mitchell, e ainda Yoko Ono a participar neste Whole Lotta Yoko, e antes Yeah Blues, uma música dos Beatles, e com uma introdução dos próprios Mick Jagger e John Lennon numa pequena e hilariante conversa. E o próprio John Lennon iria introduzir a banda seguinte, a banda que fecha o Rock and Roll Circus, precisamente os Rolling Stones. Eles que tocaram várias músicas e que estavam aqui para celebrar o registro Beggar's Banquet, mas a celebração não correu assim como esperado. Para já foram muitas horas à espera para os Rolling Stones atuarem, e depois o filme, que iria ser mostrado na televisão britânica, na BBC, acabou por ficar na sala de montagem, até porque, entretanto, Brian Jones morria e o percurso dos Rolling Stones também mudava por completo. Só em 1996 é que o filme de Rock and Roll Circus conhece o primeiro visionamento público. Depois, nos anos seguintes, começaram a sair as edições, tanto em DVD como em CD. A última reedição de Rock and Roll Circus foi em 2018. Vamos então para a atuação dos Rolling Stones, primeiro com a introdução de John Lennon, a colar logo imediatamente com Jumping Jack Flash. A seguir vamos escutar também You Can't Always Get What You Want. Os Rolling Stones no especial de televisão Rock and Roll Circus de 1968.
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Floresta Encantada na RTP Antena 3. Esta semana estamos a recuperar o Rock and Roll Circus dos Rolling Stones, um especial de televisão da BBC gravado em 1968. Só viria a ser mostrado várias décadas depois. Estivemos nos últimos minutos com os próprios Rolling Stones, com Jumping Jack Flash e também You Can't Always Get What You Want. É a reta final da Floresta Encantada desta semana, com as várias atuações do especial de televisão Rock and Roll Circus, e para o final

mais Rolling Stones, com Sympathy for the Devil, um dos momentos centrais de toda a atuação da banda britânica, e para o final, Salt of the Earth, os Rolling Stones, com a última atuação de sempre por parte de Brian Jones. E no fecho da Floresta Encantada desta semana, o Rock and Roll Circus foi captado a 11 de dezembro de 1968. Até para a semana.

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sabemos como começa, nunca sabemos como acaba, no que diz respeito a estas emissões de Sinais de Fumo, clássicos modernos do lado do linear, um dos reis de Chicago, Macaia McRaven. O álbum In These Times de 2022, aliás, um dos mais passados na época 22-23, nestas emissões noturnas. Domingos à noite, 9-11, repetição nas madrugadas de sexta no

horário original, entre a meia-noite e as duas. Também sempre que quiserem, no sítio da RTP, RTP Play. Dream Another, High Fives, duas das nossas favoritas para este álbum 022 de Mackay & McRaven. Pedro Costa nas próximas duas horas, Antena 3, SF, bem-vindos.

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2: Sinais de fumo, Antena 3, coleção Abril 026. Últimas no tapete em Chicago com Mackay McRaven, High Fives, do álbum In These Times de 2022. Aliás, tudo no baú recente, no que diz respeito ao espaço temporal destas emissões. 2023, na homenagem a Billy Conway, pela sua companheira Laurie Sargent. Further On, The Songs of Billy Conway. I Feel You Moving. E também passagem por aquele que foi o primeiro álbum do percussionista britânico Tom Skinner, também 2023. Voices of Bishara, atrás de Djane, em fundo Voices. Domingos à noite, 9:11, repetição nas madrugadas de sexta, Sinais de Fumo.

0: Ó, tem gente dando cambalhota em casa.
1: Sério?
0: Em Santos.
1: Sério, é?
0: Gente. 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Tentando, porra, abrir as ampolas sem conseguir. 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Sabe como é que é?
1: Sei, levemente nervoso.
0: É.
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1: Essa é a Fantasia 3 finais de Fumo, coleção Abril 026. Tivemos direito a parte do espectro todo. Os dois álbuns do britânico Tom Skinner, lá mais atrás, Voices of Bishara, 2023, a mostra dupla de Journey e Voices of the Past. Também com duas, para o mais recente do ano passado, Kaleidoscopic Visions. Já ouvimos a homenagem à sua mãe, Anne Shesby, Margaret Anne. E agora o tema título, Kaleidoscopic Visions, Mr. Skinner.

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1: Sinais de Fumo Coleção, Abril 026, com Tom Skinner, Kaleidoscopic Visions, tema título do último do ano passado e segundo. E entrada direta no universo esquizo. Se quiserem, bizarro. O coletivo britânico de vanguarda N.O. Glads. Discombobulated deste ano, o quinto álbum dos britânicos, cujo motivo era criar uma experiência sonora desorientadora e fora do eixo, segundo palavras dos próprios. Ouvimos Clara. 35 anos entre sons para o primeiro projeto de Mike Patton, mais tarde Faith No More. 1991, homónimo Mr. Bungle, Dead Gone.

0: eu a pagar os impostos para entregar assim estas pessoas.
1: Dizem as más línguas que foi um sobretudo esquecido.
2: Isto como pode, qualquer que as más línguas se fodam. Pode, final.
3: Nós temos que dar o salto para que isto se volte à estaca zero. Começarmos do zero para que isto possa voltar ao tempo antigo. Nós temos saudades de Portugal antigo.

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2: Existem anos-luz como uma unidade de distância baseada na distância percorrida pela luz no tempo de um ano, mas existe também o ano-som, que é a distância não espacial que um som percorre na existência do ser, construindo conexões, refletindo no nosso entorno, levando as rotas que a gente desbrava. Celebração em anos-som. Sim, existe o ano-luz, que é a unidade de distância baseado na distância percorrida pela luz no tempo de um ano, mas existe também o ano-som, que é a distância não espacial que um som percorre na existência do ser, construindo as conexões, refletindo no nosso entorno, levando as rotas que a gente desbrava. Porra, cara, bolei. Agora, por favor, não se refira mais ao tempo, espaço, como anos-luz, por favor.
3: Exatamente.
2: Agora é anos-som, tá definitivamente batizado.
3: Não, tá decidido já.
2: Exato.
3: Tá decidido já.
4: A maior parte do tempo estou perfeitamente atento a tudo. A maior parte do tempo consigo manter os pés assentes na terra. Consigo seguir o caminho. Consigo ler os sinais. Manter a direção quando a estrada serpenteia. Consigo lidar com tudo o que me surge. Nem sequer reparo que ela se foi embora. A maior parte do tempo é bem claro. A maior parte do tempo não mudaria nada se eu pudesse fazer. Consigo fazer bater tudo certo. Consigo manter-me sozinho. Consigo lidar inteiramente com a situação. Consigo sobreviver. Consigo resistir. E nem sequer penso nela. A maior parte do tempo tenho a cabeça no sítio. A maior parte do tempo sou suficientemente forte para não odiar. Não crio ilusões até ficar enjoado. Não receio a confusão, por mais turva que seja. Consigo sorrir perante a humanidade. Nem sequer me lembro ao que sabiam os lábios dela. A maior parte do tempo nem sequer a tenho na cabeça. Se a visse, nem a conhecia. Está assim, lá tão longe. A maior parte do tempo nem sequer consigo ter a certeza se alguma vez ela esteve comigo ou se estive eu com ela. A maior parte do tempo estou meio satisfeito. A maior parte do tempo sei muito bem onde tudo foi parar. Não me engano, não fujo nem me escondo. Escondo-me dos sentimentos que estão enterrados cá dentro. Não me comprometo e não finjo. Nem sequer me importo se a voltarei a ver. A maior parte do tempo.

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3: Sinais de fumo, coleção Abril 026, desde o cruzamento de hora com Mr. Bungle 91, Dead Gone, também a mistura perfeita entre R&B, Pop, Soul, Dub Reggae, tudo à volta, mistura 2012 para o clássico Blue Lines, Massive Attack, Five Man Army, e Kit Hillen, a.k.a. Guru, com o monstro Donald Byrd, Loungin', Jazzmatazz, Volume 1. 2026, as primeiras pistas solo de Michael Peter Balzari.

0: Michael Peter Balzari, a.k.a. Flea. Baixa esta dos Red Hot Chili Peppers e o seu primeiro amor como instrumentista, o trompete. Primeiro solo, 2026. On Nora. Ouvimos a Play Traffic Lights, esta última ainda em fundo com a voz de Tom York.
1: Entendendo?
2: Boa, boa, boa.
1: Então conclua. Qual é a sua análise?
2: Não tenho como controlar, vou me fuder.
1: Exatamente.
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0: Imersão texana com o experimentalismo eletrónico orgânico de Charles Diddle.

0: Sinais de Fumo, segunda parte desta transmissão, coleção Abril 2026, com um dos precursores da experimentação MIDI eletrónica, o texano Charles Ditto, nascido em Houston, fixou-se depois em Austin no início da década de 80. Por ordem de entrada da coleção e a Basso Contínuo, trabalhos reunidos entre 1987 e 1994, Tune is Two Legs, Adam's March, 1992, The Way of All Pitch, uma cassete editada nesse ano de 92, com gravações caseiras feitas em Hyde Park, em Austin, no seu estúdio caseiro. Também em 94, The Walkabout, uma cassete adenda a Bush, um dos temas do álbum Inhuman Terms, de 1987, do qual já escutámos Urban e, em fundo, o tema que dá título a esta coletânea, Basso Contínuo, Charles Ditto.
1: A caminho do Palácio de São Bento, ao Sr. Presidente da República e ao Sr. Presidente do Conselho, acompanhados de uma escolta de honra, prestam continência às tropas da guarnição alinhadas ao longo do trajeto.

0: Beleza, beleza pura, meu irmão. O aroma tá vindo, hein?
1: Que o poema seja microfone e fale, de repente, uma noite destas, às três e tal, para que a lua estoure e o sono estale, e a gente acorde finalmente em Portugal.

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3: Isso aí, cara. Olha que maravilha.
4: Gênio.
3: Olha que uma abertura pra música, pra emoção. Esse negócio também que a rapaziada fala muito hoje, é a
4: experiência. Viver uma experiência. Que loucura, hein, malandro? Experimentar. Extravasar.
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4: Leia. 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
3: Multiverso, hein?
4: Interessante.
6: Quase na íntegra esta edição de 2018 da Coletânea Basso Contínuo, reunião de trabalhos do texano Charles Ditto, coletados entre 87 e 94, Psychedelic Ambient and Nootropic Soundscapes, os dois únicos editados e mais alguns extras, e Newman Terms, o álbum de 1987, quando tinha pouco mais de 33 anos, por ordem de entrada, Basso Contínuo, Eastern Rock, Pop e Slave Waltz. Para o fecho desta emissão com as despedidas do Pedro Costa, continuamos a percorrer este Basso Contínuo. Fecho com um dos temas do álbum Texas Electric de 1989, ainda Charles Ditto. Ayatsin. Depois da hora, Ricardo Saló, a profecia do Duque, ou o Henrique Amaro com a Portugália. SF Over and Out.

0: Os senhores importam-se de me dizer com base em que é que fazem uma interpretação tão esdrúxula, tão absurda como esta?
1: Eu fumo há 30 anos, todos os dias, não pulo nenhum. E não estou viciada.

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Boa noite. De Oakland veio um perfume de jasmim trazido por Ciula Jordan, EP Ladybug de 2023, reeditado este ano. Da Califórnia para Bristol, Inglaterra, em busca do Tara Clerken Trio.

Da Bristol, terra de onde vêm os ovos de Colombo, o admirável Somewhere Good, do Tara Clarkin Trio. Slow Island foi o tema que agora ouvimos nesta profecia do Duque.

A profecia do Duque da RTP Antena 3. Nos últimos minutos ouvimos os Moonchild do álbum Waves e do regresso a Bristol, a peça que dá título ao álbum Somewhere Good do Tara Clerken Trio.

Fomos ao início do milénio e de lá voltamos com o Annie Trains, Brad Meldau, do álbum Largo. 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

Na profecia do Duque ouvimos Anadolu sem Marie Cloque do álbum Manivelle e depois uma fantasia chamada Lake Poe do disco de Abderraouf B. Grissa and Dan Doan.

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Deixando a música falar, ouvimos o hip-hop nipónico segundo Meitei e de novo o desenlace estético da associação de Abderrauf Ben Grissa e Dan Drowen. Entra em cena Asha Putley, que chegou a gravar com Ornette Coleman em 1972. Aqui a conversa é outra.

Space Talk, Asha Putli, cantora indiana com remistura de Dimitri from Paris em 2023. A versão original remonta a 1976. Termina mais uma sessão da Profecia do Duque na RTP Antena 3. Assistência técnica e edição de Leon Matos. Para o final, o grupo outrora conhecido como Crazy Penis. Boa noite e até domingo.

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Malta, atenção, RTP Antena 3, novidades Ângelos à Pátrida. Eles visitaram-nos há bem pouco tempo, preparam a edição de um novo álbum, intitula-se The Reckoning. Será o primeiro pela independente Napalm Records. O álbum vai ser editado no dia 19 de novembro. Os Ângelos à Pátrida construíram a sua carreira na famigerada Century Media. Cycle of Ruin, aqui o primeiro contacto para a novidade então dos espanhóis, que gravaram grande parte dos discos em território nacional e em estúdios portugueses. Vamos agora para outra toada, Mystic Prophecy, é o retorno dos germânicos, bem conhecidos, longa carreira iniciada em 2000, já levam portanto 26 anos. Entretanto fizeram grandes mexidas na formação da banda, ficando apenas o vocalista Roberto Dimitri e Marcos Paul, o guitarrista. Agora temos três novos elementos que militam, por exemplo, em bandas como Fire Force e Lost Sanctuary. É o retorno reforçado e musculado dos Mystic Prophecy, novo álbum de originais a sair no dia 27 de novembro. Intitula-se In Metal. Aí fica Robots, Mystic Prophecy.

Já tínhamos referido estes Iconic. O segundo álbum intitula-se simplesmente Tu. É uma aposta da Frontiers Music. Mais um super grupo, neste caso com Michael Sweet dos Stryper, Joe Orchestra, que ganhou fama com Whitesnake. Mark Mendonça também trabalhou lá, mas com Ted Nugent e Thin Lizzy. E na bateria, Tommy Aldridge, o homem que fez parte da carreira com Ozzy Osbourne, para além dos Black Oak Arkansas. Supergrupo hard rock Iconic, novo álbum está por aí, é o Two, um, dois, Open My Eyes, na rodagem para esta sequência de novas propostas hard rock no mundo do hard and heavy. Primeiro ainda Mystic Prophecy, Robots, o contacto para o novo In Metal, sai no dia 27 de novembro. Logo de seguida, Sagitários, trata-se de um quinteto polaco que apresenta assim o seu primeiro disco e, neste caso, agarrados a Wormhole Death. O primeiro intitula-se Abomination of Mind Disaster Dawn. Foi o contacto, 9 de outubro. É a data, então, para sair esta estreia do coletivo, que já editou duas demos e um EP. Ainda conhecemos Invincia, o primeiro single para o novo álbum que aí espreita para o final deste mês. Echoes from the Past é o nome do álbum. Unite foi o contacto para os Invincia, que são inspirados, como perceberam, nos Queensryche, Savatage, Halloween, Judas Priest e até mesmo Ronnie James Dio. Invincia. Ainda tempo nesta seleção para conhecer Greyhawk. É um grupo que nos chega dos Estados Unidos, Seattle, Washington. Eles já editaram alguns EPs e já editaram também uma compilação este ano. Este é tecnicamente o seu segundo álbum de originais. Warriors of Greyhawk é o nome desta proposta de Greyhawk, que o vocalista não tem um certo. Quem gravou o álbum foi o senhor Anthony Corso, que foi também o engenheiro e o produtor deste álbum Warriors of Greyhawk. Eles são grandes protetores da causa dos Manowar. Greyhawk na alta tensão. Passamos agora para produção nacional. Dead Hand tem novo trabalho, este coletivo de hardcore da linha de Cascais. Já tinham publicado um primeiro álbum. Chega-nos agora a novidade, Cold Hard Truth. Aí fica Fuck This Place para os Dead Hand.

Numa toada hardcore, Guilt Trip Armor of Angels é o nome deste novo registro. É já o quarto álbum de originais do coletivo que nos chega de Manchester, Grã-Bretanha, fundados em 2015. Boa malha esta, Blood Atonement. Primeiro ainda os nacionais de Cascais, Dead End, Cold Hard Truth, Fuck This Place foi o tema que escutamos, e pelo meio estivemos com Deathtosterone, a nova dos My Demon. São germânicos, o coletivo fundado em 2018. Este é o novo EP, depois de um par de singles e uma maquete para os My Demon. Killing Machine foi o tema que estabeleceu o contacto em alta tensão. Entretanto, ficamos com o muito esperado álbum de estreia do coletivo canadiano de Ontário, Croca. É uma onda sludge. Temos então o novo álbum Believe It, Roses, o tema para os Croca.

Sludge, Doom, aqui mais Dead Doom, neste caso Indianápolis, Indiana, dos Estados Unidos, e fundados em 2019. Estivemos com o terceiro álbum, The Light That Keep Us, para os norte-americanos Mother of Graves. Through the Pale Shade foi a faixa que escolhemos. No início da sequência, os canadianos Croca, num registro mais simples e descontraído, Believe It é o nome do primeiro álbum, Roses, a faixa. Agora, e a encerrar esta primeira hora de alta tensão, vamos ficar com o black metal do coletivo de Nova York, Kralis, novo álbum de originais. Eles andam por cá desde 2007 e praticam avant-garde black metal. Aí fica então Scour Order, o novo álbum dos Kralis. O grupo é constituído por vários ilustres de outras várias bandas do underground norte-americano. O contacto para Kralis através de Kill the Guardian. Scour Order sai no dia 18. Alta tensão.

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